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0: 21h42.
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0: 22h42.
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0: meia-noite e 46 minutos.
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0: 3:52.
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0: Vou alentado esse lugar que vai e pousa mesmo e acaba a música. Porque eu gosto da coisa do quando a música tem começo, meio e fim, né? Sabe?
1: Vamos fazer um final pra ela.
0: É, um final.
2: O roteiro.
0: Tem essa coisa do... Parece que é sempre preguiçoso, né? A pessoa, o final parece que a pessoa tem preguiça de fazer um final pra música. Né, cara? Acho que não tem começo. Tem que ter um final.
1: Então, e o começo...

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1: Tá começando mais uma edição imperdível aqui do Pegada Sertaneja. Aqui você vai ouvir os sucessos que não saem da sua playlist. Então, aumenta esse volume aí e aproveita o sonzão que vai rolar agora.

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1: Uau, hein? Que energia contagiante essas músicas sertanejas nos trazem. Mas calma, hein? Não vá embora, porque ainda temos aí muito mais sucessos incríveis pra você, pra embalar o seu programa Pegada Sertaneja. Fica ligado! 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

0: gostou, bate palma.
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2: A gente queria agradecer a presença de cada um de vocês. Obrigado pelo carinho. Obrigado pela amizade de vocês. É muito prazeroso, muito gratificante tudo que tem acontecido nas nossas vidas. E eu fico feliz demais de ter tanto amigo assim, tantas pessoas que gostam do nosso trabalho, gostam de mim, aprenderam a gostar do Guilherme. Uma salva de palmas pra vocês. Céu Guilherme no pelo ao vivo, Guilherme.
3: Obrigado, gente.
2: Esse DVD vai pro seu vovô, né, cara?
3: Isso aí.
2: Bora. Nós.

0: Obrigado, gente. Obrigado mesmo. Valeu demais. Muita gente não sabe o quanto é difícil você trabalhar com música hoje, mas isso aqui está sendo feito com muita verdade, muito carinho. E a nossa essência, o que a gente gosta de cantar, o que a gente ouve até hoje. Mais uma vez, obrigado vocês. Uma salva de palmas, vocês foram foda. Obrigado, gente. Valeu, gordão.
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0: Pessoal, chegou a hora de entrar de cabeça na vibe sertaneja mais animada do rádio. Então, aumente esse volume aí que a gente vai sacudindo aqui com as melhores do sertanejo pra você.

0: Opa, é hora de dar uma pequena pausa, mas se preocupa não, hein? Voltamos daqui a pouquinho com mais sertanejo de primeira qualidade pra você.
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0: 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Então segura firme aí porque o Pegada Sertaneja tá de volta.

Terminamos mais um bloco musical, hein? Mais uma sequência daquelas. Fica triste não, hein? Porque em breve, daqui a pouquinho, voltamos com mais pegada sertaneja.

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0: Uau, hein? Que energia contagiante essas músicas sertanejas nos trazem. Mas calma, hein? Não vá embora, porque ainda temos aí muito mais sucessos incríveis pra você, pra embalar o seu programa Pegada Sertaneja. Fica ligado!
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0: E aí, estão prontos para mais uma dose de alegria e animação? Porque o Pegada Sertanejo aqui tá prontinho. Preparamos aqui muita música boa para você curtir as melhores do sertanejo, hein? Pegada.

0: Continue sintonizado, Pegada Sertaneja volta daqui a pouquinho. 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Então não perca tempo, porque aqui o Pegada Sertaneja, a festa está apenas começando. 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
1: Segura o hit. Guilherme Benuto, Ana Castela
2: e Adriano Ru.

0: Ei, mulher, hein? Bagunçou com nós tudo, viu, os meninos?
1: Vixe.
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0: Obrigado, gente. Obrigado. Legal. Valeu.
1: Opa, é hora de dar uma pequena pausa, mas se preocupa não, hein? Voltamos daqui a pouquinho com mais sertanejo de primeira qualidade pra você. 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

0: João Carlos e Bruno e Tradição.
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2: 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Então segura firme aí, porque o Pegada Sertaneja tá de volta.

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1: Vido Mijek, Mato Grosso e Matias.
2: Costuma por nós.
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0: Fica triste não. A gente encerra aqui mais um Pegada Sertaneja, mas prometemos continuar em breve, hein? Agradecemos aí pela sua super audiência, por esse dia super especial. Até logo.
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4: 7:58.
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0: 8:58.
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0: 9:58.
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1: 11 horas e 8 minutos.
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3: O poder do autocuidado. Cuidar de si para cuidar do mundo. Para início de conversa, que façamos todas uma excelente tarde. E hoje eu te convido a falar sobre autocuidado, esse gesto fundamental que muitas vezes deixamos para depois ou até mesmo nos esquecemos dele. Cuidar de si, gente, não é egoísmo. É uma necessidade profunda, uma forma de respeito por quem você é. É reconhecer que para estar presente e oferecer o melhor para o mundo, você precisa estar bem consigo mesma. Autocuidado, ele pode ser simples. Ele pode ser uma pausa para respirar, um momento para ouvir o que seu corpo pede, um descanso merecido, um ato de gentileza com você mesma. Quando cuidamos de nós, fortalecemos a nossa saúde física, emocional e também mental. Criamos uma base sólida para enfrentar os desafios, para nos amar melhor e também para agir com mais consciência. E sabe, gente, sabe o que é mais bonito ainda sobre o autocuidado? É que ele se espalha. Quando você se respeita, inspira quem está ao seu redor fazer o mesmo. É uma corrente de amor que se multiplica. Então, hoje eu te convido a olhar aí para dentro de você e a se perguntar: o que você precisa fazer agora para cuidar de você mesma? Permita-se a esse autocuidado. Você merece. Nos vemos amanhã neste mesmo horário, com carinho, presença e um novo início de conversa. Afinal, juntas faremos o resultado.
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0: 12:10.
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0: 14 horas e 14 minutos.
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0: 15h14.
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1: 16:17.
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0: Eu vou ler agora um poema novo de Wally Salomão, que ele chama de Remix Século XX e eu o chamo de Polivox.
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1: Olá, ouvintes da Rádio Minas, boa tarde. Aqui é a Luísa, eu sou nutricionista e hoje nós estamos começando mais um E Agora Nutri. Sejam muito bem-vindos, é muito bom ter cada um de vocês aqui comigo. E eu já quero começar te fazendo uma pergunta. Você fica cansado ultimamente? Tem ficado cansado ultimamente? Já acorda meio arrastado, assim? Acorda precisando daquele cafezinho? Aí vai pro trabalho, precisa de um outro café. Depois do almoço bate aquele sono ali. Aí você precisa ficar ali beliscando alguma coisa. Chega 4, 5 horas da tarde, tá bem cansado. À noite você também tá exausto, mas ainda tem várias coisas para fazer. Aí você vai dormir tarde, acorda cedo no outro dia e começa tudo de novo. Você se identifica com isso? Isso é muito comum, tem estado, né? Muitas pessoas têm passado por isso. E é isso que eu quero te falar, você não tá sozinho. Porque hoje é difícil achar uma pessoa que não tem estado cansada. E são tantas coisas que a gente vive, né? Uma rotina corrida, responsabilidades, trabalho, casa, filhos, preocupações, os estudos. Tanta coisa que às vezes a gente não tá dando conta, tá vivendo muito cansado. E parece que é normal. Porque tem tanta gente vivendo assim que você olha pro lado, tá todo mundo cansado. Você fala, ah, isso deve ser normal. Mas aqui eu já quero te falar que não é normal. Não é normal você viver cansado, sem energia para fazer as coisas. E é justamente sobre isso que nós vamos conversar no E Agora Nutri de hoje. Então já envia o link nos seus grupos, compartilhe o link com seus amigos, sua família. Mande também a sua pergunta aqui para o WhatsApp da rádio no 319-8481-7343, que eu quero muito responder vocês, te ajudar a ter mais energia no seu dia a dia, a viver bem, ter uma vida de qualidade. E para a gente começar agora, imagine, eu quero que você imagine comigo um caminhão. Um caminhão que foi projetado para transportar, para suportar 2 toneladas. E o motorista desse caminhão, ele sabe disso. Ele sabe que esse caminhão suporta 2 toneladas. Mas todos os dias, para fazer a entrega, o motorista coloca 4 toneladas nesse caminhão. E ele vai fazer as entregas ali com esse peso a mais. E além de carregar o dobro de peso que ele suporta, esse caminhão ele também não recebe manutenção adequada, ele é abastecido com combustível ruim, de baixa qualidade, e ele também quase nunca para. O caminhão ele continua andando, o motorista consegue fazer as entregas com alguma dificuldade ali, mas o caminhão vai andando. Mas continuar andando, continuar funcionando, não significa que o caminhão está funcionando bem como ele deveria funcionar. E uma hora ou outra, vários problemas podem aparecer, além da vida útil desse caminhão ser menor também. E é exatamente a mesma coisa que acontece com o nosso corpo. A gente tem vivido sob uma quantidade enorme de demandas, de estresse, de compromissos, responsabilidades. A gente dorme menos do que a gente precisa, não oferece todos os nutrientes que o nosso corpo precisa, bebe pouca água, não se exercita, faz as refeições ali de qualquer jeito, não faz os exames para saber como que a sua saúde está indo. E mesmo vivendo desse jeito, a gente ainda espera ter energia, ter uma boa saúde. Só que pensa comigo, vivendo desse jeito, né, você pode continuar funcionando aí como o caminhão que a gente comentou, mas isso não significa que você está funcionando bem, como você foi criado para funcionar. E uma das coisas que acontece, um dos sintomas que aparece, é justamente o cansaço, que é o que a gente está conversando aqui hoje. E aí você pode perguntar assim, Nutri, tá bom, eu me identifico com isso, realmente eu estou muito cansado ultimamente, então como que eu faço para ter mais energia? E, na verdade, não existe uma pílula mágica, algo que eu falo assim, ah, você toma isso que você vai ter energia, vai resolver o seu cansaço. É como se o motorista quisesse fazer alguma coisa ali para o caminhão, para ele poder andar mais rápido, pisar mais no acelerador, fazer as entregas ali com mais eficiência, mas sem dar o combustível de qualidade para o caminhão, sem uma boa manutenção, colocando mais peso do que ele aguenta, e isso não vai acontecer. E muitas pessoas têm vivido dessa forma. Na verdade, o que a gente precisa é descobrir a causa do cansaço e resolver isso. E é isso que eu quero te mostrar agora. Eu quero te mostrar três coisas que podem estar causando o seu cansaço e a gente vai ver um pouquinho também como que a gente vai resolver cada uma delas. E a primeira coisa que pode ser a causa do seu cansaço é que você não está dando para o seu corpo aquilo que ele precisa. Você vê que as suas refeições, elas estão nutrindo o seu corpo, a forma que você se alimenta está nutrindo o seu corpo. Você dá energia para ele, uma energia de qualidade. Você escolhe bons carboidratos, boas gorduras, proteínas, alimentos que tenham vitaminas, minerais, fibras para nutrir o seu corpo. Você está comendo em quantidade suficiente ou você come de qualquer jeito, pula refeição, come pouco e aí não olha muito para isso no seu dia a dia, ou você até tem conseguido comer uma quantidade suficiente, mas a qualidade da sua alimentação não está tão boa, você se baseia mais em produtos ultraprocessados. Como que tem sido isso para você? Porque não adianta a gente querer ter energia, viver bem disposto, sem aquele cansaço, sem viver arrastado, se a gente não dá um bom combustível, vamos dizer assim, para o nosso corpo. Não adianta querer que ele funcione bem, que ele, né, responda bem ao que você quer fazer ali com ele, se você não está dando uma comida de qualidade para ele. Então, começa a perceber um pouquinho disso, avaliar mesmo a sua rotina. Você tem nutrido o seu corpo? Ou no lugar de comida de verdade, você tem dado só fast food, refrigerantes, biscoito, pães, aquela comida sempre pronta ali? E aí, uma coisa que você pode usar como um parâmetro para ver se a sua alimentação está indo por um caminho bom ou não, você tem descascado mais os alimentos ou desembalado mais os alimentos? Porque isso é uma diferença muito importante. Quanto mais alimentos você consumir que você precisa descascar, melhor é para a sua saúde. E aí uma outra coisa que a gente precisa pensar aqui nesse ponto, né, de você não estar dando para o seu corpo aquilo que ele precisa, é uma questão muito importante que vem antes da gente pensar em café, energético, algum suplemento, que é uma coisa básica que a gente precisa todos os dias, que é a água. Nada no nosso corpo vai acontecer sem água. E para ele funcionar bem, a gente precisa de água em quantidade suficiente. Então, essa é a primeira possível, né, causa do seu cansaço. Você não está dando para o seu corpo aquilo que ele precisa. Um segundo ponto que pode estar sendo também a causa do seu cansaço é os seus hábitos estão roubando a sua energia. E aqui a gente vai falar de três hábitos muito importantes. O primeiro deles é a questão do sono. Você tem dormido pouco, com um sono de baixa qualidade ali? Porque assim, não tem como dormir pouco e querer ter energia. Isso acaba sendo bem contraditório, porque não vai ter nada melhor que uma boa noite de sono para te dar energia, para te deixar bem disposto. E aí, isso vai envolver tanto a questão da quantidade de horas que você dorme, como também da qualidade do seu sono. E da mesma forma, não existe café energético ou nada que você possa fazer que vai consertar, que vai corrigir uma noite de sono ruim, ou que pode substituir uma boa noite de sono. Não tem. E aí, como que tem estado esse hábito por aí? Tem conseguido dormir bem? Está acordando descansado? Porque isso é uma coisa muito importante. É o parâmetro que você pode utilizar aí para saber se esse hábito está indo bem aí na sua vida, se você está acordando descansado. E aí, à medida que eu vou falando os pontos aqui, você pode ir analisando como que está isso na sua vida. O segundo hábito é exercício físico. Não tem como a gente querer ter energia se a gente não se exercita, se a gente não movimenta o nosso corpo. E é muito comum as pessoas que são sedentárias, não são ativas fisicamente, terem essa indisposição, esse cansaço, porque as pessoas que conseguem, né, ser ativas fisicamente conseguem experimentar muito mais essa energia, esse bem-estar ao longo do dia, ter realmente energia para fazer as coisas do dia a dia, cumprir as obrigações. E aí, um terceiro hábito também é a questão do estresse e do excesso de demandas. Hoje em dia é muito difícil achar alguém que não vive sob excesso de demandas ou que não vive situações estressantes. E, infelizmente, é uma questão mais desafiadora assim, para a gente corrigir. mas não é impossível. E mesmo que você não consiga ajustar essa parte 100%, você pode já buscar algumas alternativas que vão te relaxar, que vão te ajudar a gerenciar melhor o estresse, coisas, né, para te tranquilizarem mesmo, organizar sua rotina, evitar a sobrecarga, porque isso também é cuidar da sua saúde. Então, como a gente viu, a gente tem três pontos que podem... dois pontos, na verdade, que pode ser a causa do nosso cansaço. Você não está dando para o corpo aquilo que ele precisa. E, segundo, alguns hábitos que podem estar roubando a sua energia. E agora a gente vai para o nosso terceiro ponto, que é: existe alguma coisa no seu corpo que pode, que precisa ser investigada, alguma alteração, alguma coisa que está acontecendo que não está tão legal. Então, por exemplo, você pode estar apresentando uma deficiência nutricional, especialmente quando a gente pensa em ferro, vitamina B12, vitamina B9 e magnésio. Quando falta algum desses nutrientes, podem surgir diversos sintomas e um dos mais comuns é o cansaço. Então, olhar para isso é muito importante. Algumas outras coisas que podem estar acontecendo. Às vezes, um quadro de anemia, por exemplo, ou então alterações na tireoide, como o hipotireoidismo, que pode gerar essa sensação de cansaço, essa falta de energia, indisposição. Então, são coisas que a gente precisa investigar para saber como que está indo. Então, esses são os nossos três pontos que podem ser a causa do cansaço aí que você está sentindo. E aí, uma coisa que a gente precisa pensar também é que esses sintomas, eles podem ser facilmente confundidos com uma rotina corrida, algo que não está tão ajustado aí na sua rotina. Só que aí você precisa ter um olhar atento para essa questão. Porque se esse cansaço é depois de um dia corrido, é depois de uma noite mal dormida, tudo bem, isso é normal de acontecer. Agora, se tem sido um cansaço constante, desproporcional, assim, aquilo que é esperado, se você não fez nenhuma atividade que justifique aquele cansaço, é sinal que você precisa ajustar alguma coisa na sua rotina, investigar um pouquinho mais a fundo para resolver isso. Então, se você tem vivido cansado, não pense assim, ah, isso é normal, todo mundo passa por isso, porque talvez isso seja o seu corpo tentando te dizer alguma coisa, dizendo que precisa de algum ajuste. E no próximo bloco, nós vamos conversar sobre algumas estratégias que muitas pessoas utilizam para resolver esse cansaço. E uma delas, com certeza, você tem aí na sua casa, que é o café. Será que realmente o café te dá essa energia, esse ânimo aí para te ajudar a resolver o cansaço? A gente vai descobrir isso e muito mais no próximo bloco. Não sai daí que já já a gente volta aqui na Rádio Minas.

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2: Estamos de volta aqui na Rádio Minas. E para você que começou a ouvir o programa agora, seja muito bem-vindo. Hoje nós estamos falando sobre cansaço e como a nutrição pode ajudar a resolver, quais são as causas e como a nutrição vai te ajudar aí com a parte de alimentação, de hábitos. E se você quer participar, participe aqui com a gente mandando a sua pergunta no WhatsApp da rádio, no 319-8481-7343. E chegou o momento daquele bloco Você Sabia? Em que a gente pega algumas coisas que a gente escuta por aí e a gente vai descobrir juntos se isso é mito ou se é verdade. E a primeira coisa que nós vamos discutir aqui agora é uma coisa que a maioria das pessoas faz para tentar solucionar o cansaço, que é beber café. Sabe aquela pessoa que já acorda assim pensando, nossa, eu preciso de um café para começar o dia? Bebe um café de manhã, depois outro, já chega no trabalho pegando uma xícara ali de café. Depois do almoço, quando bateu aquele sono, bebe mais um pouquinho. De tarde, tem um pouquinho de café. E quando a pessoa vê, ela passou o dia todo tentando buscar energia ali através da cafeína, vivendo basicamente com o café. Mas será que isso vai resolver a causa do cansaço? O café, ele pode te deixar mais alerta, mas ele não soluciona a causa do problema. Ele não está removendo o seu cansaço. E a gente precisa pensar uma coisa. Como que a cafeína age no nosso corpo? Ela age bloqueando no nosso cérebro a adenosina, que é um neurotransmissor relacionado à sensação de cansaço no nosso cérebro. E aí, se a cafeína bloqueia a ação da adenosina, a gente fica mais alerta, porque não vai ser gerada aquela sensação de cansaço. Para você entender melhor, é como se tivesse uma cadeira no nosso cérebro, que se a adenosina sentar lá, a gente vai ficar mais cansado. Se a cafeína ocupa o lugar da adenosina, a adenosina não consegue sentar nessa cadeira e aí a gente não tem essa sensação de cansaço. Por isso que parece que a gente ficou mais alerta. Só que o problema é que não resolveu a causa do cansaço, que pode ser, como a gente viu, uma alimentação ruim, uma noite de sono mal dormida, né? Uma noite mal dormida, talvez uma falta de exercício físico, deficiências nutricionais. Então, tudo isso a gente precisa considerar. Porque se você ficar só bebendo café, você está mascarando aquele problema, né? Está solucionando ali só o sintoma e não resolvendo a causa do problema. Uma outra questão muito importante também é o tempo que a cafeína fica no nosso corpo. A cafeína demora um certo tempo para ser metabolizada. E aí, sabe aquela pessoa que às vezes fala assim, não, eu posso tomar café antes de dormir, que eu durmo normalmente, não atrapalho o meu sono? Então, isso não é bem assim. Porque a pessoa, ela pode pegar no sono, pode deitar ali e dormir, mas a qualidade do sono dela não vai ser tão boa. Porque a cafeína, ela é um estimulante. Então, o ideal é tomar café ali até às 3 da tarde, cuidar com esse consumo do café. Então, por mais que você possa utilizar o café ali, né, para ter um pouquinho mais de energia, o ideal é você sempre atuar na causa. Porque se você só fica bebendo café ali para funcionar bem e aí vive todos os seus dias desse jeito, não é tão interessante. E aí você vai ver que o café, ele não é um vilão. Ele pode te ajudar, sim, se ele for usado corretamente. Só que se você tem precisado do café para ficar acordado, para ter disposição, para conseguir viver o seu dia, é um sinal vermelhinho ali que a gente precisa descobrir mesmo qual que é a causa do seu cansaço e resolver isso. Agora, uma outra questão que é muito comum é... Sabe quando bate aquele cansaço por volta das 4, 5 horas da tarde ali? E aí você pensa, nossa, preciso de um docinho para resolver isso daqui, para me ajudar, porque senão eu não vou conseguir ficar acordado. E aí você vai e utiliza o açúcar, né, alguma coisa doce, para te dar energia. Isso é uma outra coisa muito comum também. Porque aí quando o café já não é suficiente, você já vai e corre para um docinho. Mas será assim que o açúcar realmente vai te dar essa energia toda? E o açúcar, ele dá, sim, energia para o nosso corpo. A glicose é um combustível que as nossas células utilizam para funcionarem. Só que, eu não sei se você já teve a experiência, essa experiência que eu vou contar aqui agora, provavelmente sim, que é você comeu algum doce, alguma sobremesa, assim, e aí, logo em seguida, você teve uma energia, assim, ficou agitado, né? Porque o açúcar nos deixa mais elétricos, assim, mais agitados. Só que, assim que você teve essa energia, logo depois... Você já ficou mais cansado, já teve mais uma sensação de fome, ficou meio fraco. Isso é o que a gente chama de hipoglicemia reativa, que é o quê? Você comeu um doce, a sua glicose subiu muito rápido, como se fosse um pico assim de glicose, mas ela também cai muito rápido. E aí, quando ela cai muito rápido, você tem essa sensação de cansaço, fraqueza, e é isso que é a hipoglicemia reativa. E aí, algo que era para te ajudar, acaba te atrapalhando. E aí, um outro ponto relacionado ao açúcar é que, da mesma forma que o café, ele não consegue resolver a causa do problema. E, além disso, o açúcar pode estar substituindo alguma refeição que seria interessante para você. Então, por exemplo, chegou ali no meio da tarde e você está cansado, você correu ali para um doce. Nesse lanche da tarde, você poderia estar comendo, por exemplo, uma fruta com uma boa... com um alimento, né, que é fonte de proteína também, como iogurte, alguma gordura boa, como umas sementes, fibra, né, através ali de uma aveia, por exemplo, que é uma refeição muito mais completa do que só um doce ali para tentar te ajudar a resolver esse cansaço. E aí, acaba que esses doces, né, esse tipo de alimento substitui refeições que seriam muito interessantes para a nossa saúde e que também nos ajudariam a equilibrar e estabilizar a nossa energia ao longo do dia. Então, já fica aqui uma dica para você, é não ficar substituindo as suas refeições por doce, porque isso pode também estar roubando a sua energia, ao invés de estar te ajudando. Fora, né, todos os malefícios que o açúcar pode causar, pode trazer para a nossa saúde. E aí, uma terceira coisa que é muito comum também das pessoas dizerem por aí, fazerem também, é que elas pensam: eu dormi tarde, né, a semana toda, eu não consegui ter uma boa noite de sono, dormi poucas horas, mas no final de semana eu durmo mais e compenso as noites de sono mal dormidas durante a semana. E isso é muito comum, infelizmente. E essa noite, esse sono, um período de sono maior no final de semana, ele pode ajudar um pouco a diminuir aquela sensação de sono acumulado, aquele cansaço que parece que está acumulado ali. Mas ele não vai transformar as noites de sono mal dormidas em uma rotina que seja saudável. O nosso corpo, ele gosta de uma certa regularidade, de um ritmo ali, de uma rotina. Tanto que existe algo chamado ritmo circadiano ou ciclo circadiano. Não sei se você já ouviu falar disso, mas esse ritmo circadiano é o ritmo das funções do nosso corpo num período de 24 horas. É basicamente assim, algumas coisas no nosso corpo acontecem de dia, outras acontecem de noite, e o nosso corpo, ele segue muito esse ciclo de dia e noite, luz e escuridão. Então, algumas coisas, quando tem luz, acontecem quando tem luz, outras acontecem quando está escuro, quando está de noite. E se você fica fazendo horários desregulados na sua semana, de sono, da sua rotina mesmo, então dorme pouco e muito tarde e acorda muito cedo durante a semana, no final de semana você dorme muitas horas, um período maior ali, você não está seguindo uma rotina que é o que o seu corpo, que é o ideal para o seu corpo. E aí isso desajusta muito os seus horários. E por que que eu estou falando isso? Porque o sono é importante para várias funções do nosso corpo e precisa mesmo ter essa rotina. E aí, diante de tudo isso que a gente conversou aqui, acaba ficando uma pergunta. Será que você tem tentado ter mais energia, cuidado dessa energia, ou só mascarar esse sintoma, né, esse cansaço que você tem vivido? Porque, como a gente comentou, não existe uma pílula mágica que vai resolver esse problema do cansaço sem a gente fazer nada. Mas a notícia boa é que existem algumas atitudes que podem sim te ajudar e muito a solucionar isso, que você pode começar a colocar na sua rotina para te ajudar. Mas por onde que a gente vai começar? O que que você vai comer? O que que você vai colocar no seu prato? Que horas que você tem que dormir? Quais hábitos que você precisa ter mais atenção? Quanto de água que você precisa beber? E é isso que a gente vai conversar no próximo bloco. A gente vai para a prática e eu vou te ajudar a entender quais orientações, quais hábitos você precisa ter no seu dia a dia para ter mais energia. Não sai daí, porque já já a gente volta aqui na Rádio Minas.

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1: Estamos de volta aqui na Rádio Minas e chegou o momento do E Agora O Que Eu Faço. Nós já conversamos sobre as possíveis causas do cansaço, alguns erros comuns que muitas pessoas acabam cometendo no dia a dia. E a gente vai ver agora algumas orientações que vão te ajudar a resolver esse cansaço e a ter mais energia no seu dia a dia. Mais disposição, ter uma vida mesmo de qualidade. E aí eu quero que você escute essas orientações pensando mesmo na sua rotina. O que você pode começar a fazer, como você pode aplicar e ajustar isso para a sua rotina. Então vamos lá. A primeira coisa é nutrir o seu corpo e não só matar a sua fome. Então você tem que pensar, o que eu estou comendo está realmente me nutrindo, me dando a energia que eu preciso ou não? Sabe aquela pessoa que às vezes acorda e pela manhã toma um cafezinho com pão, aí chega na hora do almoço, arroz, feijão e carne, passa a tarde tão corrido que não lembra de comer nada, à noite tá morrendo de fome e aí vai pedir um delivery com uma sobremesa depois? Você é essa pessoa, você se identifica com isso ou já viu alguém assim? Essa pessoa, ela tá matando a fome dela, tá comendo alguma coisa ali, mas ela não está nutrindo o corpo. Não tem praticamente, né, vitaminas, minerais nessa refeição para enriquecer essa refeição. Então, sempre que você for fazer as suas escolhas do que você vai colocar no seu prato, como você vai fazer a sua refeição, o que você precisa pensar? Como que eu posso enriquecer nutricionalmente essa refeição? Como que eu posso melhorar a qualidade do que eu estou comendo? Então, sempre buscar fazer refeições mais completas, com bons carboidratos, boas proteínas, gorduras, fibras, vitaminas, minerais. Então, vamos dar um exemplo aqui. No seu café da manhã, ao invés de comer só um café com pão, o que você pode fazer? Pode ter o seu cafezinho, o seu pão? Pode sim. Mas, tem como você colocar um ovo nesse pão? Tem como você consumir uma fruta junto com uma aveia, por exemplo? Só aí você já melhorou muito a parte de proteínas, de gordura, a parte de fibras, de vitaminas, de minerais. Então, é isso que você precisa pensar em todas as suas refeições. No almoço, por exemplo, ao invés de comer o arroz, feijão e a carne, que são excelentes alimentos, você pode também colocar vegetais no seu prato. Pode ser vegetais crus ou cozidos. Um meio prato de salada ali, de legumes, vegetais mesmo, é o ideal. Mas você não precisa começar com isso de uma vez. Você pode ir aumentando aos poucos a quantidade daquilo que você come, né, de vegetais que você come, até chegar no ideal, até você se acostumar com aquilo também. E isso você vai pensar para todas as suas refeições, seu lanche da tarde, o seu jantar. Sempre que você for comer alguma coisa, você pensa nisso. Porque pensa que a gente quer dar ao corpo aquilo que ele precisa para funcionar bem. Então, nutrir o corpo vai ser muito importante e não somente matar a fome. Nossa segunda orientação é reduzir o consumo de açúcar e carboidratos refinados. Lembra que eu comentei com vocês que quando a gente come alimentos com muito açúcar ou esses carboidratos refinados, a gente tem um pico de energia.

carboidratos refinados, enfim. E aí, em todas as suas refeições, ter fibras e proteínas. Por quê? Porque existe algo que a gente chama de índice glicêmico, que é o quê? A velocidade que a nossa glicose sobe no sangue depois que a gente come alguma coisa. E a gente precisa que essa velocidade seja um pouquinho mais lenta. A glicemia não pode subir tão rápido no nosso sangue. E quem controla isso, quem ajuda, melhor dizendo, a controlar isso, são fibras e proteínas. Então, sempre ter fibra e proteína nas refeições também vai te ajudar muito. E aí, a gente vai para a terceira orientação, que é não pular refeições. Você não precisa comer de 3 em 3 horas. O que você precisa é entender as necessidades do seu corpo, entender sua rotina e ver aquilo que você realmente precisa. O jejum, ele é muito interessante para a saúde, ele vai ser benéfico em vários casos, mas isso vai depender de cada pessoa e também precisa ser feito da maneira correta. Se você é aquela pessoa que fica muito tempo sem comer e aí tem sentido cansaço, indisposição, seu cansaço pode estar vindo daí, porque seu corpo precisa de energia. Então, esse é um sinal que você precisa se organizar melhor, fazer refeições mais completas, com uma certa regularidade também. Talvez um café da manhã, um almoço, um lanche da tarde, um jantar. É uma ótima distribuição das refeições. Então, pense um pouquinho nisso, como que você tem se organizado em relação à sua alimentação. E já que a gente está falando de dar ao corpo aquilo que ele precisa, tem uma coisa que é muito importante, que a maioria das pessoas acaba esquecendo assim numa rotina corrida, que é água. Você pode estar sentindo cansaço porque está bebendo pouca água. E aí, essa é a nossa quarta dica: beber água o suficiente. Isso, às vezes, pode parecer uma dica simples, algo bobo assim, mas muita gente bebe pouquíssima água, bebe só quando está assim, com muita sede, com uma sede já extrema, e aí vive cansada. Praticamente nada no nosso corpo acontece sem água. Então, esse é uma orientação que parece simples, mas que vai mudar completamente sua saúde. E aí você pode dizer assim: tá bom, Nutri, eu sei que eu preciso beber água, mas quanto de água que eu preciso beber? E aí existe um cálculo que a gente faz para determinar um mínimo ali que você precisa que você precisa beber de água. O que que você vai fazer? Você vai pegar o seu peso e multiplicar por 35. O resultado é a quantidade de água que você precisa beber no dia. Então, por exemplo, uma pessoa que pesa 70 quilos. Se ela vai pegar o peso dela, 70 quilos, e multiplicar por 35. 70 vezes 35 vai dar 2.450. Então, a pessoa precisa beber pelo menos 2,4 litros de água no dia. Um outro parâmetro que você pode utilizar também é a sua urina. Ela precisa estar bem clarinha, e isso é um bom sinal. Se tiver bem, um amarelo bem clarinho assim, é sinal que você está bem hidratado. E como que você pode colocar isso em prática? Você pode já começar o dia bebendo um copo de água, ter uma garrafinha ali perto de você para você se lembrar. Talvez, né, às vezes tem gente que fala assim: ah, mesmo com a garrafinha perto de mim, eu acabo me esquecendo. Coloca o despertador, que seja de hora em hora ali, vai bebendo pequenos goles ao longo do dia. O que você não pode é ficar sem beber água. E também não espere você sentir muita sede para beber água. Vai bebendo pequenos goles, mesmo que você não tenha tanta sede ali. Nossa quinta orientação é verificar se você tem alguma deficiência nutricional. Como a gente viu, isso é uma coisa muito importante, porque às vezes você melhorou sua alimentação, está bebendo água, está cuidando de outras coisas na sua rotina, mas o cansaço ainda permanece. E aí é um ponto que a gente precisa investigar um pouquinho mais a fundo, ver se tem alguma alteração no seu corpo que faz esse cansaço permanecer. Então, como a gente falou, né, da deficiência nutricional, especialmente ferro, vitamina B12, B9, magnésio, tudo isso pode estar faltando e ser a causa do seu cansaço. Aí você pode falar assim para mim: eu fiz meus exames, mas estão todos ótimos, todos dentro do valor de referência. Só que eu continuo cansado. O que que pode ser? E aí isso é um ponto que a gente precisa ter muita atenção. Por quê? O valor de referência, ele é realmente só uma referência da população. Ele muitas vezes não vai representar o valor ótimo, o valor ideal que aquela pessoa precisa. Um exemplo: o valor de referência da vitamina B12 vai de 200 a 900. Você acha que uma pessoa que está com 300 de vitamina B12 está tão bem como uma pessoa que está com 800? Você vê que a margem da referência é muito ampla. Então, nesse caso,

0: a gente quer a B12 um pouquinho mais alta, um pouquinho mais próxima do máximo. Por isso que muitas vezes a gente vai precisar de um profissional para analisar esses exames e também relacionar com aquilo que você está sentindo. Porque uma coisa que a gente sempre fala assim, na nutrição, é que a clínica é soberana. Isso é o quê? Aquilo que você está sentindo é mais importante do que um resultado de exame, porque você está sentindo e a gente precisa corrigir isso para você realmente ter qualidade de vida. Então, estar atento a essa parte de exames, ver como está a sua saúde através dos exames é muito importante também. Nossa sexta orientação é manter uma boa rotina de sono. É o que a gente comentou do ciclo circadiano, né? Seguir esse ritmo circadiano, ciclo de dia e noite, luz e escuridão, vai ser muito importante para o nosso corpo. E não existe café, energético, suplemento, nada que vai substituir uma boa noite de sono. Se você dorme tarde, acorda cedo, passa o dia muito cansado e aí dorme tarde de novo, vive nesse ciclo, você não está conseguindo se recuperar. Então, ajustar a sua rotina para ter um sono de qualidade vai ser muito importante. Porque durante o sono, a gente não simplesmente desliga. Existem várias funções que acontecem ali no nosso corpo enquanto a gente está dormindo, que o sono ajuda, né? Uma boa qualidade de sono ajuda. Por exemplo, melhorar a memória, concentração, regular fome, saciedade. Pessoas que querem emagrecer precisam dormir bem. Pessoas que querem ganhar massa muscular também precisam dormir bem. Porque tem várias coisas que são produzidas ali à noite que vão interferir nessas funções. E aí, o que, que você pode fazer de hábitos assim para ajustar isso? Primeiro, ajustar o horário. Dormir por volta de 10, 10 e meia é um horário muito bom. Tentar diminuir a luz quando é ali por volta das 9 horas, reduzir a luz da casa, reduzir o contato com telas, beber café até as 3 horas, não beber depois das 3, para não influenciar, não piorar a qualidade do seu sono. Dormir num ambiente completamente escuro, não pode ter nem luz de baixa intensidade, porque isso vai alterar aqueles hormônios o hormônio, né, do sono, que é a melatonina e o cortisol também. Então, cuidar desses pontos vai ser muito importante. E uma outra coisa que merece atenção é que o ser humano ele precisa de pelo menos 7 horas de sono para ficar bem. Entre 7 e 9 horas ali é uma média. E aí você pode dizer assim, não, eu durmo de meia-noite a 8 da manhã e eu acordo cansado, mas eu estou dormindo 8 horas por noite. Só que esse intervalo não é a mesma coisa do que dormir de 10 a 6 da manhã. Porque é aquilo que eu falei do ritmo circadiano. Quanto mais cedo você dormir, melhor ali. Já escureceu, né? Que tá ali por volta das 10, assim. A gente não vai dormir, não necessariamente dormir com as galinhas, né? Mas tá dormindo cedo mesmo. Pra respeitar esse ciclo de dia e noite. Então, o sono é um dos pilares da nossa saúde. E aí, nossa sétima orientação é se exercitar. E aí você pode falar assim, Nutri, eu tô tão cansado que eu não tô tendo força nem pra fazer as minhas obrigações, nem para cumprir as minhas obrigações. Como que eu vou me exercitar? Mas o exercício físico, ele nos cansa de um jeito diferente. Ele vai nos trazer um cansaço após o momento que a gente se exercita ali, a gente faz alguma atividade física, a gente cansa, mas o resultado depois é mais disposição, uma energia maior assim, para fazer as coisas que a gente precisa. E aí, quando você começar a fazer exercício regularmente, você vai perceber essa diferença na sua vida. Então, comece com algo que você gosta, separa alguns dias da semana. Comece, por exemplo, 2 vezes na semana, 3 vezes. Vai construindo essa constância até que isso vire um hábito para você e você passe a gostar de fazer isso. Bom, como a gente viu, não existe uma solução mágica para resolver o seu cansaço. São vários fatores que vão influenciar na sua saúde, na sua vida, e vão te ajudar a ter mais energia, mais disposição. Então, se você tem se sentido cansado, comece a olhar para todos esses pontos que a gente comentou, sua alimentação, sua ingestão de água, fazer alguns exames para saber como que você está, seu sono, exercício físico, como está a parte emocional também de estresse, de demandas, porque tudo isso vai influenciar nessa sua sensação de cansaço ou na qualidade da energia que você tem. E aí tem uma coisa que é muito importante também, que é que você precisa lembrar que você não é uma máquina de produzir o tempo inteiro, que não tem limite, que não precisa parar. Por quê? Ter demandas, né, que você consegue realizar, num ritmo que você consegue realizar, que você faz pausas, que você descansa, também é cuidado com a sua saúde. Então, algo que você não pode se esquecer. conversamos sobre várias coisas. E se ficou alguma dúvida, não sai daí, porque já já a gente volta aqui na Rádio Minas e eu vou responder as perguntas de vocês.
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0: Estamos de volta aqui na Rádio Minas e agora chegou o momento de responder as perguntas de vocês. E para a gente começar aqui, tem a pergunta da Aline, do bairro Planalto. Ela disse assim: Luísa, eu acordo já cansada. Parece que eu nem dormi direito. Será que a alimentação pode ter alguma coisa a ver com isso? Aline, sim, a alimentação pode influenciar, mas a primeira coisa que eu olharia aqui nesse caso é como está a sua rotina de sono. Você tem dormido num horário bom, assim, por volta das 10 horas? Tem dormido num ambiente completamente escuro? Como é que está o consumo de café? Olharia isso primeiro. Depois, ajustar a alimentação, né? Fazer refeições completas vai ser muito importante. E ver também se está com deficiência nutricional, porque isso pode influenciar, inclusive, a qualidade do seu sono. Então, às vezes, quem está dormindo, consegue dormir, mas não tem um sono de qualidade, acaba... Isso pode estar relacionado, na verdade, com deficiência de alguns nutrientes, como complexo B e magnésio. Então, muitas vezes, fazer a suplementação de magnésio, vitaminas do complexo B, especialmente B6, B9 e B12, e também triptofano, podem te ajudar a ter uma noite de sono melhor. Bruno, de Divinópolis. Bruno, muito obrigada pela sua participação. É muito bom ter vocês aqui. Ele disse assim: eu trabalho o dia inteiro e quando chego em casa, não tenho disposição para fazer mais nada. Tem algum alimento que ajuda a dar mais energia no dia a dia? Bruno, a primeira coisa a se fazer é ajustar mesmo a sua rotina. Está tendo excesso de demandas que você não está conseguindo gerenciar muito bem? Está sob muito estresse, por exemplo, no trabalho? Ou alguma situação que está te deixando mais estressado? Porque isso é uma das coisas que roubam a nossa energia. Então, tentar gerenciar isso primeiro. Depois, veio a questão do sono e a alimentação vai ser fundamental. Como a gente viu, é isso que vai nutrir o nosso corpo, que vai nos dar energia. Então, é muito importante a gente ter uma alimentação equilibrada, balanceada, que nutra o nosso corpo. Pensando em alimentos específicos, algumas coisas que podem ser muito boas. Primeiro, suco de beterraba. Suco de beterraba costuma dar uma energia muito boa, assim, por ter o precursor do óxido nítrico, que é vasodilatador. Ele realmente dá uma energia, assim, um excelente pré-treino também. Muita gente utiliza e realmente tem um resultado muito bom com ele. Então, suco de beterraba vai ser bem interessante. Se quiser potencializar ainda esse suco de beterraba, pode colocar um pouquinho de cacau em pó 100%, que vai ajudar demais também. Uma outra coisa, talvez fazer um suco de melancia usando aquela partezinha branca também pode ajudar. E aí, para deixar um pouquinho mais grosso esse suco de melancia, pode colocar biomassa, uma banana verde. Não precisa ser biomassa especialmente, né? Pode ser também biomassa de banana verde ou um pedaço de banana verde congelada. Colocar um pouquinho de limão nesse suco vai ficar bem gostoso. Ou então, para quem gosta de chá, apesar que nesse calor é um pouquinho mais desafiador usar chá, mas o chá de alecrim também costuma dar uma energia muito boa. Então, essas três opções aí, além de olhar toda a questão da rotina, tudo que a gente já conversou. A Cíntia, do bairro Santa Amélia. Um abraço para você, Cíntia. A pergunta dela é a seguinte: Luísa, eu vivo tomando café para ver se espanto o sono, mas daqui a pouco o cansaço volta. Será que estou fazendo isso errado? Então, Cíntia, como a gente viu, o café ele vai nos deixar mais alertas, né, por conta daquele bloqueio que ele faz ali no nosso cérebro em relação à adenosina. Só que ele não está resolvendo o cansaço. Você está usando só como um recurso para você conseguir viver o dia ali com mais energia, mas ele não resolve o seu cansaço. O ideal é ajustar toda a sua rotina, ter uma boa noite de sono, alimentação, se exercitar, beber água, fazer tudo isso. E o café, ele pode ser usado para melhorar a nossa energia, mas pensando em potencializar a energia que a gente já tem. Então, o ideal seria o quê? Tomar café nos dias que você dormiu bem, também depois de uma hora que você acordou ali, para deixar o seu corpo despertar sozinho, não precisar daquele estímulo logo cedo. E também beber no máximo 3 xícaras de café ao dia. Pensando também que não é o ideal beber após as 3 da tarde, para não atrapalhar o sono, porque senão, beber o café lá por volta das 5 horas. Quando chegar 10 horas da noite, você vai ter ali por volta de metade da cafeína que você bebeu lá 5 horas da tarde. E aí isso vai atrapalhar o seu sono, mesmo que você durma. E aí, não tendo um sono de uma qualidade boa, vira esse ciclo vicioso de você sempre acordar cansado e depender do café. Então, cuidar desse ponto vai ser muito importante também. O David, de Conselheiro Lafayette, ele disse assim: tem dia que eu fico tão cansado que nem consigo prestar atenção direito nas coisas. A falta de alguma vitamina pode causar isso? Sim, David, a resposta, né, para essa pergunta é sim. Mas antes da gente falar das vitaminas, pensa comigo no sono. Lembra que eu falei que o sono tem várias funções, a gente não simplesmente desliga ali à noite. Acontecem vários processos ali durante a noite do nosso sono, durante o nosso sono, para regular mesmo algumas funções do nosso corpo. E uma delas é a questão da memória, da concentração. Tudo isso o nosso sono vai influenciar. Tanto que dormir mal aumenta, por exemplo, acidentes de trabalho, porque a pessoa fica mais desconcentrada, com a atenção, com uma pior atenção ali. Então, o sono vai ser muito importante nessa parte. Em relação às vitaminas, quando a gente pensa em concentração, memória ali, pensar na vitamina B12 vai influenciar demais nessa questão. Vitamina D também, para a saúde cerebral, é fundamental. E ômega 3. Acaba que a nossa alimentação é muito pobre em ômega 3. Então, suplementar ômega 3 é muito interessante. Às vezes, né, pensando nesse sintoma aqui que você comentou, nessa realidade assim, né, de uma concentração ruim, não conseguir prestar atenção nas coisas, pode te ajudar muito também. Elisângela, do bairro Nova Suíça, ela disse assim: eu passo o dia na correria e às vezes só lembro de comer quando já estou passando mal de fome. Isso pode explicar por que eu vivo sem energia? Elisângela, muito obrigada pela sua pergunta. Isso com certeza é a dúvida de muitas outras pessoas também. E sim, isso pode explicar a sua falta de energia. Porque pensa, um carro ele não vai andar se não tiver combustível ali para ele. Um caminhão não vai andar se não tiver combustível para ele. Alguém pode ir até ali empurrar aquele carro para ele começar a andar, mas a pessoa vai ter que fazer um esforço. E aonde que esse carro pode chegar só sendo empurrado? É a mesma coisa. Você é como se você estivesse se empurrando e não dando o combustível que o seu corpo precisa, que é o alimento. Então, cuidar desse ponto. Fazer refeições mais regulares, organizar a sua rotina de alimentação, fazer o seu café da manhã, o seu almoço, o seu lanche da tarde, o seu jantar. E porque isso também aumenta, inclusive, a produtividade. Às vezes a pessoa pensa assim: ah, eu não como direito porque eu não tenho tempo, eu tenho muito trabalho. Só que se ela cuida da saúde dela, a produtividade dela aumenta. Por quê? Não vai ter esse cansaço, não vai ter indisposição, a memória vai estar boa, a concentração vai estar boa. Então, tudo isso influencia na saúde. Então, começa pela refeição que for mais fácil de você ajustar. É o seu almoço? É o seu café da manhã? O seu jantar? Vai ajustando até você chegar no mais próximo do ideal possível. O Fabrício, de Araxá, perguntou assim: Luísa, queria saber se ficar muitas horas sem comer pode deixar a pessoa mais cansada e sem vontade de fazer as coisas. Sim, Fabrício, essa pergunta é bem parecida com a da Elisângela. E é isso, se você ficar muito tempo sem comer, você pode sentir cansaço. Como a gente comentou antes, o jejum é uma estratégia muito boa para muitas pessoas. Só que tem um jeito certo de fazer, um momento certo de fazer, não é para todo mundo. A pessoa precisa estar adaptada a isso. E se você me fala que tá muito cansado e ao mesmo tempo fica muito tempo sem comer, é porque essas coisas estão relacionadas e tem alguma coisa errada aí que precisa ser ajustada. Então, olhar para isso, ajustar a sua alimentação, vai fazer toda a diferença nessa parte da sua vida mesmo, resolvendo esse cansaço e te dando mais energia, mais disposição. Giovana, do bairro Itapuã, ela disse assim: eu durmo minhas horas, ou muitas horas, provavelmente, mas acordo sem disposição e fico assim o dia inteiro. Será que preciso mudar alguma coisa na minha alimentação? Sim, Giovana, pode ser a parte da alimentação, sim. E o que eu te indicaria é talvez fazer alguns exames para ver se não está faltando algum nutriente específico. Por quê? Imagine que você vai fazer um bolo. Se você não tiver todos os ingredientes para fazer aquele bolo, mas tem o forno, não adianta nada. Imagina que você já bateu todo o bolo e no final faltou o fermento. O bolo não vai crescer, não vai dar certo. É a mesma coisa no sono. Você pode até dormir, mas se você não tiver tudo o que você precisa para fazer todos os processos que acontecem durante a noite, não vai funcionar bem. Então, verificar se tem alguma deficiência nutricional, alguma outra alteração e cuidar disso também vai te ajudar demais. E como eu disse, magnésio, complexo B, ajuda muito nessa parte do sono. Então, eu pensaria nesses nutrientes especificamente. Hélio, de São João del Rei, perguntou assim: quem sente muito cansaço precisa tomar suplemento ou dá para melhorar isso só mudando a alimentação? Hélio, existem esses dois casos. Tem pessoas que sentem muito cansaço que, quando mudam a alimentação, ajustam a rotina, resolve, e isso é muito bom. Tem gente que ajusta a alimentação, melhora a rotina, mas está com alguma deficiência nutricional que essa pessoa vai se beneficiar da suplementação. Então, tem os dois casos. O ideal é: ajustou a alimentação, ajustou a rotina, continuou o cansaço, faz alguns exames e vê se precisa suplementar. E aqui, o que eu recomendo é: sempre busque a orientação de um profissional para fazer a suplementação. Não suplemente sozinho. Yara, do bairro Floresta. Luísa, eu tenho o costume de almoçar rapidinho e comer qualquer coisa durante o trabalho. Uma alimentação desregulada pode deixar a gente mais cansada? Sim, Yara, isso pode. Uma alimentação desregulada pode, sim, deixar a gente mais cansado por conta daqueles picos de energia que podem acontecer, e a glicemia no nosso sangue oscila. E isso vai gerar esses picos de energia. Então, cuidar da alimentação vai ser muito importante para resolver isso. Jonas, de Patos de Minas, perguntou assim: eu sinto uma moleza danada no meio da tarde, principalmente depois do almoço. Isso pode ter relação com o que eu coloco no prato? Sim, Jonas, com certeza. Isso aqui é bem típico dessa hipoglicemia reativa. Você está comendo provavelmente muitos carboidratos refinados, ou só carboidrato, ou mais carboidrato ali no seu prato, que acaba gerando essa oscilação da glicemia, e aí você sente fome depois, às vezes pode dar ataque cardíaco, esse cansaço, um sono. Então, cuidar melhor, melhorar a qualidade, as combinações que você faz. Uma coisa aqui é fibra, colocar bastante salada, proteína também, uma boa quantidade, e começar a comer por esses alimentos. As primeiras 3, 4 garfadas ali de fibra e de proteína já ajuda a resolver isso. Kellen, do bairro Jardim América. Quais alimentos são bons para incluir no café da manhã para a gente começar o dia com mais disposição, sem ficar dependendo tanto do café? Primeira coisa, para não depender tanto do café, é dormir bem. Em relação à alimentação, o que ajuda muito no café da manhã é ter alguma proteína. Então, às vezes, um ovo, um iogurte já vão te ajudar muito. E tentar fazer assim um desmame do café, reduzir as quantidades, esperar pelo menos uma hora depois que acordou para beber o café, também pode te ajudar. Leandro, de Itabira. Luísa, quem come pouca carne pode sentir mais cansaço por causa da falta de ferro? Como a gente percebe quando isso está acontecendo? Leandro, isso pode acontecer sim. Uma pessoa que come pouca carne pode estar com falta de ferro. Mas, por exemplo, existem pessoas que são vegetarianas e que têm ferro em quantidades suficientes. Então, é possível ser uma pessoa vegetariana e ter ferro suficiente. Só que precisa acompanhar pelos exames para saber se está tudo certo e, se não tiver, repor. Se você come pouca carne por hábito mesmo, você pode primeiro melhorar as suas fontes de ferro dos alimentos vegetais, colocar a carne em momentos estratégicos assim da sua semana e fazer alguns exames. É, um hemograma, ferritina, saturação de transferrina, todos esses, para verificar se você tem deficiência de ferro ou não. Porque ferro, com toda certeza, pode causar esse cansaço. Gente, nós estamos chegando ao fim do nosso programa. Eu quero agradecer pelas perguntas de vocês. Se eu não respondi a sua pergunta, não fique triste. Semana que vem tem mais E Agora Nutre, terça-feira, às 17 horas. E eu espero vocês aqui. Foi muito bom ter cada um de vocês. E não se esqueça que o seu alimento seja o seu remédio e que o seu remédio seja o seu alimento. Fiquem com Deus e até o próximo E Agora Nutre.
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2: Boa noite, começando a estreia do nosso programa,
3: opa,
2: né? Reis do Samba na Rádio Minas. Boa noite, Leozinho.
4: Boa noite, família. Começando esse programa maravilhoso para vocês. O nosso ponto de encontro de todas as terças-feiras, trazendo amigos, convidados, pessoas que vivem, fazem acontecer o nosso entretenimento, a nossa vida, o pagode, o samba em Belo Horizonte. Gustavo, quem que nós vamos receber hoje?
3: Poxa, a galera do Tiquerê já tá presente,
2: porra,
3: né? É esse o nosso motivo, né? Fazer enaltecer cada vez mais, abrir espaço para o nosso segmento, para fazer o reconhecimento chegar novamente para a gente, para a gente ser reconhecido da forma que tem que ser.
4: E nada melhor do que começar com esses caras que são nossa família, pessoas que a gente ama, grandes músicos, uma marca maravilhosa que é o Tiquerê, de muita história. E agora com vocês, Tiquerê, nossa rapaziada.
5: Boa noite.
2: Boa noite.
5: Obrigado pelo convite, a gente está muito feliz de estar aqui estreando esse programa, tão importante, né, para o nosso segmento. A gente se sente muito honrado, falo aqui pelo Dut, pelo Igor também, que a gente está muito feliz de estar aqui e vamos trocar essa ideia, vai ser maravilhoso.
6: Mas vamos pensar que a gente conhece de muitos anos.
5: Muitos anos.
3: Aqui nós já estamos em casa.
6: Quem está em casa?
3: Aqui não está muito não.
4: Tem muita resenha, né?
3: Mas é só resenha, né? E a gente estava, antes de vocês chegarem, a gente já conversava ali, né? Que a gente é muito admirador do trabalho de vocês, muito fã.
5: Cara, igualmente.
3: Né? E não só dessa formação, a gente falava do legado de vocês, o legado que vocês carregam, é um trabalho muito foda. Né? Então a galera tem que estar muito assim, a gente sabe como que o segmento cobra da gente.
5: Sim,
3: né?
5: Bastante.
3: A música não. O Léo Paulista que fala isso, né? Que ela não aceita 99%.
4: É, exato.
3: Tem que ser 100%. Tem que ter 100%. Então, para vocês que trazem esse legado nas costas, eu acredito muito que não é brinquedo, não é fácil.
5: É uma responsabilidade, né, cara? Acho que ele é uma banda de quase 25 anos e é uma banda que eu sempre acompanhei, eu faço parte dessa nova formação. Há um pouco mais de 3 anos, eu acho.
6: É,
5: mas o Tiquerê tem uma história incrível, com artistas incríveis que passaram por aqui, que a gente tem o maior respeito e admiração.
6: São amigos.
5: E essa bandeira realmente tem que ter uma responsabilidade para carregar, não é fácil, mas a gente está fazendo o melhor que a gente pode, né, para conseguir levar essa bandeira do Tiquerê adiante.
4: Com total competência, viu?
5: Pô, muito obrigado.
4: A gente, por onde passa, e a gente tem muitos lugares em comuns que a gente trabalha. Por causa daquele cara que tá ali no cantinho, quem não sabe, tá?
2: Esse homem é esse
4: galã.
6: Esse é uma história.
5: O cara manda um oi, hein, cara?
4: Porque tudo
5: é tem que mandar um oi, que ele é acanhado.
2: Esse é o Robin Williams.
5: Fala oi pra galera lá, dá um tchau.
4: Fala oi, você que é o manager e o mentor dessa rapaziada.
7: Eu tô achando muito importante ver esse que tô no cantinho ali, olhando e pensando, né? Que momento legal que nós estamos vivendo aqui hoje.
4: Que
7: bacana. Acho que isso aqui é a música.
4: É,
7: né?
4: Exatamente.
7: Essa união, esse bate-papo, sermos amigos, fãs dos outros trabalhos, né? Poder fortalecer o outro. Acho que se tivesse mais coisas assim, o nosso mercado seria bem melhor.
4: Com certeza.
7: Eu tô ali, eu tô sinceramente muito feliz de estar vendo isso aqui acontecer. Parabéns a vocês pelo
3: iniciativo. Eu costumo dizer que um dos maiores sentimentos que Deus deu pra gente é a gratidão, né? Então, assim, eu desde o meu início, né, que não é de agora, tô coroa já.
5: Assim, a barba ainda tá pretinha, não.
4: Mas passa no Guedes.
3: Passa no Guedes. Então, assim, a gente. Eu volto no tempo, cara, e vejo aquele trabalho que você já fazia lá atrás, né?
4: É.
3: Então, aquilo ali serviu de incentivo, de, né, força pra gente poder correr atrás e
4: espelho,
3: mostrando.
4: Né?
3: Você mostrava assim a forma que tinha que ser, ó, trazer o trabalho
4: aqui, mas puxa outra
3: lado. Exatamente,
4: aqui,
3: né? Exatamente. Então,
4: aqui, e foi crescendo esses grupos nessa época.
3: Eu costumo dizer que eu gostava de brincar que eu levava um caderno de 10 matérias para ficar anotando tudo, né?
4: As músicas,
3: cara.
4: As performances.
3: Porque era muita gente boa que tinha no mercado, né? SOS, Neguinhos, Delirô, aquela galera toda que a gente ficava espantado de ver tocar. E a gente queria
8: Você é igual, cara.
7: Você é igual.
8: E fica me imaginando, né? Duas, três pessoas no palco, né?
2: Loucura, gente. Hoje em dia não tá dando
7: Antigamente era isso.
8: O mercado não permite, mano.
7: O mercado não permite.
8: Aliás, permite entre aspas, né?
7: Na verdade, o mercado, né? O Vaguinho tá aqui, que sabe, pode falar propriedade. O mercado não aceitava.
4: Menos, né?
7: Samba de mesa.
6: Né? Não.
7: É, tinha que ser banda. Se você não tivesse um batera, um baixo, um teclado, você não tocava nas casas.
8: Exatamente.
7: Então.
8: Qualidade musical, eu acho que tinha muito mais.
6: Acho que todos tinham solo, tinha metal, todas
4: as bandas tinham.
2: Mac, vocal, solto.
4: É, os trios de metal.
7: É, solto. A gente tinha tudo na minha época lá, a gente era banda, né? Tinha os festivais de pagode.
8: É.
7: Que colocava todo mundo em ascensão, todo mundo corria atrás pra poder chegar ao máximo da perfeição musical ali e tal. Era uma coisa que, eu acho que hoje faz muita falta, Zé.
2: Eu sinto muita falta dos
7: facultos. Verdade, verdade.
4: Pessoas acompanhando.
8: Eu acho que a internet acaba que ajudou em algumas coisas, mas afastou o público em outros termos, né?
7: Costuma, eles acompanham a gente longe.
8: Antigamente o povo dava até um
4: toque. É mais acessível, tinha que ir pra saber. Hoje em dia ali pelo stories, sabe o que tá acontecendo.
6: Mas eu acho que nem é tanto isso, eu acho que também a casa de show ficou muito inacessível, velho, pra te falar a verdade.
7: Exatamente.
8: É o que você falar um pouquinho também, né?
7: Dutch, não, o que você tá dizendo é muito importante.
8: Coadjuvante aqui.
7: O que o Dutch tá dizendo é muito importante, porque parece não, o que a gente vê hoje é que o samba voltou à sua essência inicial.
6: É.
7: De samba de bar, de rua, de menos estrutura, de pagode na cara, aquela coisa e tal. Né?
8: No pena na pele
7: mesmo. Eu gosto pra caramba, que eu sou da rua, eu gosto disso. Mas assim, a estrutura, né, cara, que o samba conquistou e que merece, vem perdendo essa
6: demais,
7: base,
6: demais,
7: né? Essas condições de trabalho que a gente hoje já não tem, né, cara?
6: E tá adaptando isso também, até os audiovisual, tem muita gente que agora tá fazendo...
7: Já reduzindo.
6: Tá fazendo esses palcos gigantes, igual o Belo fazia, que esse palco é enorme.
7: E a gente vê que viraliza mais.
6: Muito mais.
7: Viraliza mais. Tem
8: hiperfoco.
2: É a verdade.
8: Agora já tá
4: em mais orgânico.
6: É a verdade.
4: Que o menos é mais tem total estrutura para fazer o que quiser hoje no Brasil. E aí os caras enxergaram essa fórmula e estão fazendo quanto mais intimista, mais...
2: Esse último mais deles gira. Foi mais intimista.
7: Eles não mudam a formação desde o início, eles
4: é o mesmo pagode de mesa.
6: O problema é que eu tenho que falar, eles estão no primeiro lugar de pagode, a sertaneja é do Brasil.
2: Eles não vão falar, eles
4: estão... Não, são o que de sucesso do pagode nacional, sem base.
7: Só bater continência.
2: O foco do sucesso de qualquer grupo é ser a verdade do grupo.
4: É isso aí.
2: Isso. Se você não for verdade, uma hora ou outra...
4: A máscara cai.
2: Vai cair.
6: É um conjunto, né, Wagner? Todo mundo tem que querer o mesmo propósito.
2: Isso, você tem que ser... O que aconteceu com eles? Eles foram verdade desde o início, correto?
4: Correto.
2: Tinha umas dificuldades, etc., que foram superadas.
4: Isso, sim.
2: Mas eles são uma verdade, eles eram aquilo ali.
4: É.
2: Então, acho que o grupo ele tem que achar a sua verdade. Vim trabalhando com a sua verdade adaptada.
4: É o que a gente fala muito, assim, falando um pouco do trabalho nosso do Resolução da Laguinha. É muito isso aí que você está falando. Tem um tanto de casa de show hoje, muitas casas de show, graças a Deus, a gente tem acesso, né? A gente tem contato e algumas nos pedem, né? Pô, vem com banda, vem com tal. Falei, irmão, a proposta do trabalho nosso é essa. A gente não vai, eu não vou chegar aqui e vou te vender um. Beleza, é um show de prefeitura, a gente entende que tem que ter uma estrutura maior. Mas o Reis do Samba é os seis caras tocando, ali tirando o som junto ali.
6: A característica nossa é essa.
4: É o formato.
2: E por que ele está voltando nesse formato hoje? Antigamente as rádios, assim, eram bem...
4: criteriosas demais.
2: Cobrava muito, você tinha que estar ali, você tinha que, para ser tocado, você levava, tinha o programador, ele escutava. Você tinha que ter aquele nível. E você tinha que atingir aquilo ali no palco também, porque tinha que ser a verdade do que vocês estavam mostrando. Hoje em dia a gente faz o samba de mesa aqui e você vende isso aqui, qual que é o problema? Nenhum. Se o pessoal gostou e está consumindo isso aqui, isso aí é só verdade.
4: Exatamente.
2: E quando você chegar no local, o povo quer ver o que você é. Né? Porque se você chegar vestido... com a pele só não adianta, você tem que ser...
4: Com certeza, exatamente.
6: Mas é porque tem pessoa que acha que tem fórmula, tipo assim, ah, o menos é mais, acertou assim, a gente vai ter que ir pra aí, vai ter que fazer igual eles, que vai dar certo, mas aí quando vai expressar mesmo o pagode deles, ele chega lá e fala, ué, mas tá bem diferente do que eu escutei ali, exatamente, do que eles gravaram, do que eles apresentou, e o trabalho também fica ruim, né? Pelo menos eu falo por mim. Se eu chegar e gravar uma... Vou dar um exemplo de, sei lá, muito diferente. Eu sou muito fã do Turma. Que eu acho que é uma batucada boa, o estilo de música romântica, mas sempre com a pegada. Então, se eu mudar um pouco daquilo, pra mim vai ficando meio maçante tocar uma coisa. Aí você já vai, você já não consegue te dar o 100% que você vai fazer. Então não tem como fugir muito da essência que você gosta, não. Senão pode dar certo um pouquinho, vai dar certo, mas pode ser que depois você vai se perdendo. E se perde mesmo, não tem como.
8: Eu acho que as gravações tem que ter muito a ver com a banda, com os integrantes da banda. Porque às vezes você quer gravar uma música que não tem muito a ver com a sua verdade.
4: Com a forma de tocar, com tudo,
8: né? E aí acaba que às vezes você não tem não atende as expectativas de você mesmo que tá gravando.
4: Se frustra.
8: Então, a gente que tá nessa formação nova de querer, a gente pensa muito nisso, bate muito essa tecla. Olha, vamos buscar a nossa verdade com
4: qualidade, que vocês
8: com qualidade, sem pressa, de pé no chão. Vamos fazer o que a gente acredita que deve ser feito. Buscando os meios profissionais, né, e a gente vai levar a nossa verdade. Eu sei que Te Querer é uma banda que teve várias formações e que já tem uma história em Belo Horizonte, a gente tem que carregar essa bandeira também. Mas como é uma formação nova, a gente também tem que pegar isso tudo que tem e trazer para a nossa verdade.
4: E é o que vocês estão fazendo.
8: E é o que a gente tem tentado fazer.
9: Eu penso assim, o legado existe. O legado existe. Né? Mas a gente não vive lá no passado. Pegar aquilo que teve lá como aprendizado, trazer para hoje e para fazer o acerto para amanhã. Não tem como.
8: E cara, vou te falar, é difícil porque você pegar uma banda que tem uma história, que tem uma régua alta. Altíssima, né? Aí chega essas capivarinhas da Pampulha aqui e fala assim, pô, vamos lá, né? Vamos fazer
4: isso. Não, mas aqui. Mas
8: a gente tem muito carinho com o trabalho, tem muito carinho com os artistas que passaram aqui, todos eles, de todas as formações.
6: Todos são amigos até hoje.
8: Sempre que a gente encontra, a gente faz questão de exaltar, né? O Te Querer só é o que é, por conta desses. Essas pessoas que passaram aqui também, a gente carrega a bandeira hoje, mas reconhecendo o total valor de todas as pessoas que passaram aqui, com o maior respeito e admiração, que eu acho que é importante, né?
4: Exatamente.
8: Só foram referências para nós. Se a gente está aqui hoje remando, fica por causa dessa
9: graças
8: galera também.
9: Deus, né? E por causa da qualidade que vocês apresentam hoje.
4: É porque o ouvido desse. Do ali não passa no vende, não vende, não.
10: Eu acho que é chato também.
4: E a música é chata.
9: Todos vocês, né? A música, assim, eu falo, eu penso assim, que a gente tem que devolver para ela aquilo que ela dá pra gente, né, cara?

0: gente, igual, hoje difícil, a gente está, né, aqui no programa. Eu lembro, na minha época, a gente comprava fita cassete, fita virgem. Quando tinha isso, né, de comprar uma virgem, que a qualidade era melhor. Quando não tinha, você já pegava aquelas fitas mais velhas dos pais da gente lá. Já colocava, esperava o balanço da esta, as lentinhas do pagode. Pra quê? Pra gravar as músicas do programa, pra gente poder tirar.
1: De repertório.
0: E aí os caras iam pra... Os caras de harmonia iam pra banca pra comprar revistinha, pra aprender harmonia. E a gente cantou. Por que a gente quer coroa? A gente canta muita letra errada, às vezes, né? Porque é vício.
1: Era tudo de ouvido,
0: porque você ouvia, às vezes a fita não te permitia uma gravação de qualidade, você cantava o que você entendia, pô.
2: Aí condicionou aquilo ali na
0: condiciona e você vai embora. Agora hoje, cara, hoje com a internet, a molecada tá aí, tá tudo pronto, tá mastigado. Entende? Hoje você quer tirar uma letra, buscou, a letra tá toda ali.
3: Nem um minuto,
0: a partitura tá ali. Então, cara, e essa galera, e moleque novo aprende muito rápido.
2: Essa dificuldade hoje é mínima mesmo, pra te falar a verdade.
4: Essa velocidade é muito rápida.
3: O Lincoln de Lima não gravou, não produziu 8 faixas
1: em um dia. Num dia, 9 horas que ele falou que gravou.
4: Faixas excelentes,
2: mixagens, masterização. Mas só que ele falou que foi, tipo, cavaco, violão, acho que ele gravou.
4: Acho que ele gravou algumas coisas.
2: Acho que foi mais massa mix que fez.
0: Sim, sim. Eu acho que a IA veio pra somar muito, né? Mas no eu futuro, acredito, né, que o sentimento que a gente passa
2: é o mesmo. Eu não sou. Fugindo um pouco de IA, eu sempre lembro dos pais quando você.
4: Isso é muito bom, cara. Eu tô tentando ter uns pais que eu mando, eu tento entender quem que eu sou.
0: Hoje, pelos pais,
2: muda.
0: Pelos pais, a gente tem que ler qual banda que é, porque pela cara você
2: não sabe. A gente
1: só sabe quem é a gente. A roupa, mas essa roupa eu comprei.
2: Mas já falei com os caras, falei, velho, tem outro te querer, tá? Vou aqui os caras aqui. Eu não sei se tinha um te querer
4: com 4 pessoas na foto.
2: Apareceu mais um mesmo.
1: Chegou esse pai quebrou.
0: O quarto integrante era tô querendo.
4: Lançaram
1: o fly que tava, deixaria só com o bigodinho.
0: Nós aqui temos um problema grave, né? Porque a IA emagrece a gente.
1: Gustavo teve no carnaval, ele fez um Jogo do Brasil, Seleção Brasileira.
5: Forçou demais,
1: velho. Falei com ele, velho, não solta essa.
5: Vai mandar prender a gente depois.
1: Isso aí vai dar uma cidade, olha, nego, vai prender a gente aí.
5: Puta merda.
1: Fiquei todo mundo aí, Forte, falei, velho, olha isso aqui.
4: Aqui, mas você não pode rir, não, porque quando a gente vai tirar foto, você fala com um cara assim, aqui você não consegue dar uma reduzidinha.
1: Tem uns milagres aí que eu falo
4: pra você. Dá uma regulada na lateral aqui, só afinal.
0: O fotógrafo é médico.
4: O cara fala isso.
1: Não, o cara aqui, não, aqui eu ajeito aqui, pô.
4: Deixa comigo. Põe cabelo, tira barriga.
1: O Amos, né? O Amos é irmãozão. O Amos
4: é pica demais. Eu fiz um foto com ele, um dos melhores.
1: Aí eu falei assim, Amos, essa foto aí ficou. Ficou bravo, ele falou assim, calma, deixa eu tratar primeiro, que eu vou te mostrar a revolução que vai ser. Yeah. O cara devolveu a sua, eu falei, velho, vale, tem que pagar mesmo, porque o homem é fora do comum.
5: Agora eu vou começar as perguntas. Começar umas polêmicas, mais ou menos.
4: Nossa senhora.
1: Peraí, Luque, acho que é três que não tem papo na língua.
5: Fala dos meus patrocinadores, Leozinho.
1: Antes de começar as perguntas, nós temos que falar de quem faz isso aqui acontecer.
4: É isso.
5: Sem eles, né?
1: Nada seria possível. Falar primeiramente do nosso pai, amigo, irmão.
5: Alô, papai Sérgio.
1: Alô, Sérgio Lemos, dono da Maroca Brooker, a melhor distribuidora do Brasil hoje. A empresa que entrega excelência em distribuição comercial dentro de Minas Gerais. Nosso patrocinador master, faz todas as vezes que a gente precisa, todos os projetos nossos. Ele e a Maroca Brooker estão com a gente. A Mavi, que é outra indústria também, que eu tenho a honra de ser gerente comercial, do Márcio e a família dele. Também, todos os projetos nossos estão com a gente, fazendo acontecer, sendo nossos patrocinadores masters. Então, agradecer a cada um de vocês, nosso muito obrigado por vocês fazerem parte da nossa vida e apoiarem nosso trabalho.
0: E ajudar a construir os nossos sonhos, né?
1: Graças a Deus, a gente tem bons amigos, boas pessoas que acreditam no nosso projeto.
5: Agora vamos para a bomba.
1: Bora.
2: Peraí.
4: Eu tô sem jeito pra divulgar.
1: Tem um negócio. Eu também tô sem jeito pra divulgar.

0: negócio que a gente tem que falar aqui antes de começar as perguntas, que você é polêmico. A gente já sabe, todos já sabem.
1: Tô light.
0: Hoje tem lançamento da música nova em primeira mão.
2: Chique, era ele!
3: E é o intuito do programa,
0: né? É isso aí. O intuito do programa é esse, né?
3: Abrir as portas para trazer, né? Tanto o que é de novidade, quanto a galera que fez história, né? Para trazer as canções. Como eram os programas de antigamente de rádio, né?
2: É.
3: E com isso, somar bastante pro segmento.
0: Aqui você
3: se espaça. Não é questão de pensar só no Reis do Samba, não é só questão de pensar só no de querer. É abranger todo o mercado que a gente vê, né, aqui em Belo Horizonte, dos amigos que a gente tem. Eu considero muito a rapaziada e muita gratidão por tudo, que eu acho que eu aprendo com todo mundo. Acho que a música é isso, né? É uma via de mão dupla, mas eu gosto muito de absorver tudo de todo mundo. Então esse é o intuito do programa, trazer as canções, trazer bandas novas, a galera de antigamente que às vezes tá meio fora do mercado, meio fora do mercado, a gente vai trazer também, para trazer os produtores para bater um papo também,
0: conhecer as histórias,
3: os empresários de casa de show, isso, né? E trazer todo mundo para os promoters. Trazer todo mundo pra gente trocar ideia e ver o que a gente consegue agregar, melhorar pra todo mundo.
2: É essencial, cara. Né? Pro nosso mercado é essencial.
3: Vai fazer a música do Tiqueri agora, que eu tô ansioso pra ouvir, ou vai já começar com a polêmica?
1: Vamos fazer a polêmica. Quem
0: quer bombar primeiro?
1: Daqui a pouco nós vamos.
0: Ele é foda.
1: Ele quer paralelo. Ele quer
3: polêmica. Eu tenho até medo.
1: Por que tanta casa de show em Belo Horizonte tá fechando? O que vocês têm a me dizer sobre isso?
2: Cara, eu acho que a voz da experiência para essa pergunta é o coroa.
0: Porque
2: só pra galera entender, né? Não tô fugindo da resposta, não. É porque a gente tem funções, eu acho que como o coroa ele liga essa parte burocrática de estar conversando com os contratantes, de fechamento de shows, eu acho que ele tem mais propriedade para falar. Não que eu não tenha a minha opinião, mas eu acho que ele tem mais o tirocínio para...
1: Você acha que o off tem a ver com isso? Tanto de casa de show fechando? Que a conta não tá fechando?
0: E prejudica o trabalho?
4: Cara, acho que foram várias vertentes, né?
1: Uhum.
4: Inicialmente, foi o que aconteceu com a pandemia.
1: Uhum.
4: E a turma começou a explorar outras coisas e viram que essas outras coisas funcionavam.
1: Uhum.
4: Né? É, segundo, eu, já é uma opinião minha própria, tá?
1: Uhum.
4: Eu acho que a prefeitura dificultou mais a vida dos contratantes, dos donos, dos empresários.
0: Uhum. A gente comunga com a mesma ideia.
4: Né? Pô, o cara multa direto, problema direto. O cara teve que batalhar para casa e ficar aberto.
1: Uhum.
4: Ou seja, o ponto, o foco principal, acho que foi esse.
0: Vai tirando a
4: pelo
0: força.
4: Pelo que eu vi, né? Pelo que eu acompanhei. É, e tudo na vida tem mudanças, né? Nós estamos vivendo uma era hoje que, pô, você está andando aí num carro elétrico, daqui a pouco está no carro autônomo.
1: Isso.
4: Né? E na música também não é diferente.
1: Uhum.
4: Mudou a forma de trabalhar.
1: Mudou.
4: É, os consumidores também mudaram. A galera hoje não sai na madrugada, prefere sair à tarde. Né?
0: Bebida alcoólica caiu muito.
4: Caiu.
0: Saudabilidade cresceu.
4: Veja bem, então assim, é uma constante mudança. Então agrego tudo isso aí à tecnologia também.
1: Uhum.
4: A gente acha que não, mas sim. A tecnologia também ajudou nisso aí.
0: Uhum.
4: Porque a galera hoje está curtindo outras coisas, está querendo fazer outras. Pode dizer aí, Gustavo.
2: Não, pode ter. Essa cara dele.
3: Com esse pega, gancho aí, eu vou contra o vem contra a bola. Com esse gancho aí, pode concluir.
4: Então eu acho que é isso aí. Primeira coisa, a prefeitura dificultou, isso é fato.
1: Uhum.
4: A galera tá sofrendo.
0: Concordamos demais. Tem um projeto de 2 anos, todos os domingos, que a gente já teve que parar 2 vezes dentro de 1 ano com a nova prefeitura.
4: Entendeu? Veja bem, o cara vai. Então tá, ele vai ficar com a casa de show aberta, tomando multa, ou ele vai abrir um outro
0: negócio.
4: Outro negócio.
3: Vai sair do negócio, né? Vai sair do ramo.
4: O cara vai sair, que vai mudar. Muito sofrido.
3: É.
4: E também a turma nova que vem chegando. Né? A turma nova que vem chegando.
1: Bebe mais igual.
2: Mas eu acho que a gente vira mesmo do
1: que
2: eu
1: acho. Que
2: vida.
1: A cerveja, as coisas assim. Hoje em dia a garotada gosta mais de adega, sentar numa adega pra tomar um negócio, escutar a música, um funk. Eu acho que também
2: vai embora mais cedo.
1: Vai embora mais cedo.
4: E São Paulo ainda tá resistindo muito, mas também fechou.
0: Já foram muitas casas.
4: Várias casas. É, um exemplo, um tempo atrás aí, a gente tocava, fechou em todos os dias da semana.
0: É.
4: A gente tocava segunda, segunda, terça-feira, barra lá, quarta-feira fazendo a menina.
0: Tinha entretenimento todo
4: quinta-feira, saga, sexta-feira, Copa Bongo, sábado,
5: essa de todas não ficou uma nenhuma. Aí você fala,
0: é,
5: não
0: é nada. Não ficou nenhuma.
5: Nenhuma.
4: Então, cara, é inviável hoje. O cara abriu uma boate.
0: É.
5: Chega custo, a conta, não fecha.
0: Custo fixo muito alto, né?
4: Muito complicado. Muito então, alto. Aí a galera veio buscando outras coisas, tá? O que nós vamos buscar? Nós vamos pegar aquele estacionamento ali, vamos armar ali colocar uma tenda, armar um bar e fazer algo diferente.
0: É.
4: E aí a galera está consumindo isso hoje, né, gente? É. Ninguém aguenta ficar preso mais, se for galpão, ninguém quer.
2: É, é verdade, cara. Não entendi.
5: Bora
1: agora,
5: a sua
1: é a minha bomba, né? Como ele falou, aí veio a luz, né? É assim, da tecnologia, né? Porque a tecnologia veio e, querendo ou não, está implantando uma nova era em tudo.
0: Né? Sei.
1: Nossa. Mudando tudo. Agora, Vaguinho, rapaziada de querer, por que após o Pix que paga?
5: Nossa, essa é vamos sair
2: essa aqui, cara.
1: Vamos lá.
0: Essa aí vai dar problema.
1: Eu Gustavo, quando eu tô devendo, cara, faz o Pix aí, pô. Cai.
5: É hora, né? Chega não, não
1: antigamente, segundo, né? Antigamente não existia o Pix, a gente recebia 50% cachê antes, na hora do show, o dinheiro já tava na conta, a gente subia pro palco, já tava tudo tranquilo. Hoje a gente. Eles criaram essa
0: fórmula.
1: Essa fórmula de.
5: Que veio pra facilitar, mas. Piorou?
1: Vou pagar na terça, vou pagar na quarta.
2: Acho que um pouco do culpado disso são as próprias bandas. Porque se a banda aceita e o contratante tem esse costume de pagar com um prazo, automaticamente para você ser contratado, ele vai te colocar a concorrência e falar assim,
5: você
2: vai
5: concorrer.
4: Porque a gente, querendo ou não, acaba que o mercado, a gente aponta mais fraca é a gente. Se a gente não adaptar ao que ele quer,
0: ele não
4: contrata. Vai ter o Lucas que
1: outros vão se adaptar.
4: Vai ter. Aí o cara. É negócio de cachê.
5: Infelizmente é o mercado hoje, né?
4: Exatamente.
3: Eu acho que continua o problema é o mesmo, eu acho. Contratante antigamente, vamos citar aqui um nome, será Delcio?
0: Delcio, histórico.
3: O cara te chamava, o seu dinheiro já estava separado. Era um
0: envelope. Era um envelope.
3: Era
0: um contato com rendimento.
3: O camarada já tinha a noite livre programada. Uhum. E não dependia se fosse.
0: Exatamente.
2: Bom, o juiz, pessoas,
3: aquilo já era uma despesa que ele tinha na noite, ele já tinha o dinheiro separado.
0: Sim. Não contava com o evento que você
3: acessa. A galera de hoje, ele trabalha com o que vai gerar na noite.
0: É.
3: Ele vai esperar o sistema pagar por 24 horas para ele te pagar. Ou seja. E ele te coloca de sócio no evento sem você ser sócio.
0: Isso, sem você ganhar no bar, sem você ganhar na porta, sem você ganhar nada.
3: Você faz o papel de sócio e não recebe como sócio.
0: Verdade.
3: É
0: exatamente.
5: Certo.
3: Não tem nada a ver o Pix, tem a ver com. Mudou a galera que contrata
0: de negócio.
5: Ainda tem aquilo que tem dia que não chega na quarta, né, meu velho?
0: Aí é. Aí vem na sexta, tem problema,
1: passa na segunda. Passamos por situações que.
0: Nem imaginava.
1: O nosso pagamento já tinha caído, mas ele pagava outros e o nosso ia ficando.
5: O famoso 7.
1: Então, assim, é o 7 que também não existe, né, cara?
4: Não engloba todo mundo, porque tem pessoas de banda que fazem também. Eles recebem e falam que. Aí você.
5: Não recebeu?
2: Você vai dar certinho esse cara aí, viu, André? Você vai dar certinho aqui hoje.
1: Músicos aí que gostam, né, que optam em trabalhar pro freelance, eu acho que sofre muito com isso, né, cara?
5: Demais. Você tem que escolher com quem você vai, porque eu vou lá com você difícil, bicho.
3: Cara, a turma que vem aqui no isso a gente pode falar assim, graças a Deus, com tranquilidade. Todos que passam no Quiba trabalhando de querer, o cara veio para fazer uma noite com a gente. Ele acabou de tocar, qualquer um que vem aqui é assim. Acabou de tocar,
0: tá.
3: Se for da harmonia, eu mando pro Dudu, se for da tocada, eu mando pro Igor, ele resolve. O cara acabou de tocar, ele vai embora com o dinheiro dele.
0: A gente é a mesma chato coisa com isso, Vaguinho. É o que você falou, porque a gente entende. A gente tem a mesma cabeça como empresário, praticamente o Vaguinho, a gente troca muita ideia sobre isso. É, pô, o cara que tá vindo fazer um freelance.
5: Já gasta,
0: ele
5: né?
0: Já tá gastando.
1: Exato.
0: Então, pô, o cara ter que esperar um ou dois dias para receber é muito complicado. Então, é por isso que todos os músicos que já trabalharam com você sempre falam fantasticamente bem. Alguns trabalham com nós hoje fixo, que é o George. Trabalha
2: grande
0: com
2: músico,
0: você
2: muito
0: tempo.
5: Abraço,
0: assim,
5: tio George.
2: O
5: George,
2: nosso
5: vovô Garoto.
0: Aquele ali é o homem mais mal-humorado do pagode de Minas Gerais.
2: Só a gente,
0: aqui,
2: cara,
0: só levantando esse gancho que é...
5: Quem me fez o primeiro convite pra vir pro Tiquerê foi o George.
2: Ah, é,
5: então, tá achando hoje o George.
1: Não, e a Alice falou, meu filho. É, a Alice foi fechado totalmente ali.
2: O George é um cara que... Fala aí, Colux.
5: Ele é apaixonado. Igualmente, o Barrinho foi
4: ele. O George, eu posso dizer que ele é um amigo que eu tenho de verdade.
1: Ele é foda.
4: Amigo, assim... É, é parente, é amigo.
0: E é mesmo, e eu te falo assim, ele fala de vocês... Sim, com um carinho fora do comum. Fala do Vaguinho, aquele dia
2: é sensacional.
0: É, tem o Vaguinho como irmão mesmo. Um
2: excelente músico também, né?
0: Fantástico.
1: Meu nossa, amigo,
5: hoje é diferente.
4: Antes dele, antes, né, quando a gente precisou de um percussionista, a gente tinha várias outras opções. Os meninos já tinham falado que iam trazer outros músicos. E até do convívio da gente também, que a gente gosta muito. E eu criei uma resistência para trazer o George, que eu já havia trabalhado, já conheci o George mais tempo. E tem muita gente que acha, o George é chato demais, né? É difícil de lidar e tal. Porque o George fala...
2: Ô, George, tá todo mundo falando que você é chato. É.
4: Mas como eu já conhecia, eu sabia o quanto que ele ia agregar.
2: Aí você confirmou, né?
4: Eu realmente já conhecia. Mas eu sabia o quanto que ele ia agregar.
5: É a entrega dele, né?
4: Não é só...
2: A chatura dele é por bem, cara.
4: A questão dele não é só...
2: Ele é chato pra melhoria. Eu presenciei isso no Tiquerê.
5: E ele como pessoa...
4: Além dele tocar muito... Verdadeiro. Ele toca muito, ele não tem meio tempo de ficar escondendo as coisas, não tem que ser dito, é dito. E ajuda até mesmo na parte da organização. Gente, isso aqui não deve, a gente não deve trabalhar assim, ou vamos trabalhar assim.
5: É super experiente também.
4: Nós somos três. Nós somos três sócios na banda. Então, assim, a palavra final é de nós três, mas assim, a gente gosta de ouvir. Ouvir a galera, porque ninguém é dono da verdade. Às vezes a gente tá dando um tiro no pé que o cara tá enxergando e vai falar, não faz. E a gente leva isso pra casa e depois a gente entra num consenso e vê que realmente, entendeu? Então, assim, quando o Paulista tava aqui, o Paulista saiu, quer dizer, ele era o diretor nosso, cara. Então, ele foi pro Acato. E aí nós falamos, agora ficou um buracão, cara. Porque quem vai dirigir, não na questão de pra tocar, mas na questão quem vai dirigir, quem vai conduzir a parada. E aí, aí o George veio e, assim, ele tá fazendo com muito êxito. Sabe?
0: Ele e o Luquinha, né? Os dois são Luquinha, os diretores, né?
4: O Luquinha é a cabeça mais pensante de amor, repertório, né? E o George mais de arranjo. Mais arranjo. Então, deu muito.
2: A luva e a mão ali.
4: Ele é muito bom. Muito. Como diz o Tony Gerais, né? Encaixou a luva e a mão. E então, assim, é um cara que somou muito no trabalho nosso. Soma muito. Né? Que a gente faz questão dele. Sempre. E eu mais ainda, porque é de lá de trás, né? Então, assim, a gente sabe que é de verdade e é uma coisa que a gente preza muito, né? É, são as pessoas que são de verdade e pessoas que a prepotência não pode passar a soberba, né, cara?
2: Claro.
4: Porque o cara tem que ter... O cara, às vezes a gente troca uma ideia e ele é um cara que sabe ouvir. Ele não é... Cara, tá, aqui não tá legal, mas ele entende quando a gente coloca alguma coisa e... É onde a gente tem feito esse bate-bola que o pagode nosso tem ficado cada vez mais redondinho por causa disso. Igual né? Todo mundo.
5: Eu acho que eu perdi a conta de quantas vezes a gente parou na porta na casa do George, eu e ele, o Vaguinho, ficamos até 6 da manhã conversando. Porque o George não bebe.
2: Não,
5: quem
2: não
5: bebe,
2: é central.
5: O George gosta de tomar
1: Coca-Cola. Hoje em dia,
5: hoje em dia.
1: Hoje em dia.
2: Hoje em dia. Hoje em
5: Só que nessa época. Nessa época aí, o Coroinha tava hoje também. O Coroinha tava bebendo. Já parou já tem tempo. Então, eu pegava um 600zinha da verdinha que a gente gostava.
0: E lá,
5: o George conversando e papo. Só que você olhava, mano, o passarinho. Piu, piu, piu, piu, piu, piu, piu, piu.
4: A gente fala, cara, amizades e amizades, né? O Jorge Dias, a gente conversava, batendo papo, e era na terça-feira. Aí ele falou com a mulher de madrugada, a gente conversando sobre música, né? O Igor falando, a gente sempre conversava sobre música.
0: Sim.
4: Ele falou, seu Magão, vai fazer o que amanhã? Eu falei, a gente sempre tá fazendo alguma coisa, o que foi? Ele falou, vamos na igreja comigo? Isso é há 3 anos atrás. Eu falei, pô, vamos lá. Aí fui com ele esse dia, eu tô lá há 3 anos. Na mesma igreja.
0: Muito bom.
4: Lá na pedreira.
0: Mas uma coisa todos nós vamos concordar. Chato pra caralho.
5: Chato pra caralho.
2: Vacilão pela hora.
5: Por Augusto.
3: cara consegue fazer errar a letra de música.
2: É.
5: Falando sobre na minha cabeça.
2: Eu pegava no pé desse aqui também, ó.
5: Luz. Eu ia também, nossa, era. Cara.
3: É bom poder falar bem de uma pessoa.
5: É bom,
3: né?
5: É bom.
2: A gente fala assim, mas ele é.
3: Mas hoje nós podemos falar que a gente tem uma galera assim, bastante positiva do lado da gente, sabe? A gente é chato com isso. Eu prefiro muito mais uma energia boa do que os camisa 10 mil.
5: Contamina tudo, né?
3: Vários passaram, né? E tipo assim, às vezes uma laranjinha podre ali ia passar.
5: Contamina todo mundo,
3: sabe?
5: E a banda.
2: Muda ainda mais dentro da música, né?
5: E a banda é o seguinte, é um conjunto, tem os bastidores.
2: Tem.
5: Se não todo mundo tiver no mesmo
3: pré-o.
5: É que é uma família, né, Diego? A gente sempre tá junto,
3: fica mais viagem.
2: Fica mais que as
3: famílias. E a entrega no palco, a gente sabe que é 20% do trabalho.
5: É os bastidores. Nossa,
3: existe os bastidores. Existe 80% que é a mente pensante, é suor mesmo, é trabalhar duro pra fazer a coisa acontecer. Aquilo que a galera vê no palco é 20%. É 20%, então...
6: Pra depois perguntar se a gente só toca ou trabalha.
5: Não,
2: mas
5: você não sabe de nada. Você
2: trabalha, você só toca.
3: Tem muitos anos que eu não trabalho, então.
2: Mas eu tinha que fazer aqui, você trabalha
5: ou você só toca. Acho que eu nunca trabalhei na minha vida,
3: não. Os meninos aqui tem dia, cara, tem dia de domingo, por exemplo, que a gente tá acabando, terminando a semana. Aí, quando chega, a gente gosta de mandar no grupo, falar, todo mundo chegou bem em casa e tal, pra gente, a gente preocupa. E aí, esse aqui fala, velho, tô moído, tô tomando remédio pra dor no corpo, mano. Todo mundo quer arrebentar água.
2: Nós estamos assim essa semana aí, tá vivo?
3: E aí a gente ouviu o que o Dudu falou, né, Dudu?
5: Chegou
3: vivo. Trabalha essa porra.
2: Foda. Mas
6: posso levantar um...
3: Claro, pô, tô com
6: a
3: vontade.
6: Se o Lucão não quer ver as cadeiras até o final do programa, eu pego, vamos colocar
5: todo mundo na mesa, né?
2: Eu sou extremamente,
5: o microfone,
2: uma péssima mania. Mania não, né? Defeito. Eu sou muito estabanado. Então, tipo assim, todo show eu vou derrubar alguma coisa. Ontem mesmo, o que eu quebrei ontem? Foi o pedestal.
6: Derrubou o microfone, derrubou o...
5: Eu não sei como é que ele não quebrou meus dentes até hoje, irmão.
2: Eu chuto o pedestal desse cara toda.
5: Ele chuta pro pedestal direto.
2: Eu não sei o que acontece comigo.
5: Quando ele vem, eu já boto o pé no pedestal, irmão. Porque o quê?
2: Eu
5: já vou filmar o pedestal dele e não me
2: bater.
6: Esse cara, eu acho que foi carnaval. Hoje eu tô com o carnaval, tava com aqueles... Transmissor? Esse cara conseguiu pisar a transmissão direto.
5: Mentira.
6: E no final o cavalo parou. Comprou o transmissor R$2.000.
2: Um dia, no outro dia eu quebrei o transmissor dele.
5: Meu Deus.
6: Não, então eu só tô dando alerta se não quebrar o sanduíche
5: mesmo.
2: Eu vou tentar ficar quieto, tá, gente?
5: Vou aproveitar o gancho seu, Igão.
6: Bora.
5: Falou dentes. De dente. Vocês estão vendo que meu sorriso agora
2: você
5: tá um pouquinho mais estrelhado.
2: Nossa senhora. Como é que faz pra ter estranho bonito?
3: Coloca a dentadura.
5: Isso aqui é trabalho de fantástico. 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
6: Minha mãe pra
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5: Eu já andava sorrindo, agora anda assim.
6: Eu morri pra todo mundo,
5: né?
2: Esses dentes brancos aí,
6: todo mundo,
5: é o famoso sorriso de estrela.
3: Agora vamos uma coisa aqui. O programa é de música também.
5: Vamos lançar o lançamento.
3: Música nova do Te Querer, viu?
2: Cara, essa música...
3: Vambora!
2: Fala um pouquinho da música.
3: Então,
2: vamos lá. Essa música, cara, a gente teve a ideia de gravar novas canções, né?
6: um grande amigo do Vaguinho, que virou um grande parceiro nosso também, que é o Raul, que trabalha hoje como mozinho.
3: Doutor Fera.
6: Sugeriu a ideia da gente gravar, que ele ia produzir, deu maior força pra gente. Inclusive, Raul, muito obrigado, viu, cara? Você foi muito importante pra gente, continua sendo. Todos esses anos a gente querer, o Raul sempre foi um parceiro. Não tenho nem o que falar da parte musical, que o Raul é
0: fantástico. Um dos melhores do Brasil, se não o
6: melhor. E aí a gente conversando com ele, tivemos a ideia de gravar e aí recebemos algumas composições. A gente recebeu várias composições.
3: Essa parte é difícil.
6: Do Rosinho, do Rodrigo Oliveira, do BG, são compositores assim que a gente também não tem o que falar.
3: Difícil errar, hein?
6: Essa equipe é.
0: É difícil errar.
3: E o problema aí, que o leque que foi lançado pra gente era gigante, né?
0: Foi horas e horas e horas
6: e
0: horas.
6: Pra escolher foi...
0: é difícil pra caralho, velho. Pra você tirar que você vai gravar. A gente tá com um projeto de gravação também, inclusive agradecer a vocês e o Vaguinho por nos cederem uma música pra gente fazer no nosso novo trabalho.
6: Pô, cara, que bacana. A gente
0: vamos gravar.
7: A gente tá vindo com uma novidade aí que eu acho que vai aquecer o coração de muita gente, né?
6: Isso é importante. E aí, cara, a gente escolheu duas músicas, que é uma chama Mesmo Sem Querer, e a outra chama-se Não Vou Mais Sofrer. Fomos lá pro Rio, gravamos lá com o Raul, uma produção foi do Raul e a outra foi do Jota, Jota Moraes.
0: Nossa.
6: Então assim, a gente tá com essa música e já
3: até que a gente vai trabalhar
6: nos finalmente pra poder lançar, já estamos já pensando em toda... pro nosso projeto de divulgação, pra gente conseguir lançar essa música. E eu gostei muito dessa música e vamos cantar um pouquinho aí.
0: Eu ouvi. Foda-se.
3: Querer, viu?
0: Querer na área, hein?
3: Bora!
6: Mais ou menos assim.

0: Isso pra escolher foi horas dentro desse do carro desse homem ali.
1: Muito bom.
0: Horas e horas. Foi mandado pra gente escutar em casa. E depois teve mais uma reunião que foi horas dentro do carro desse cara, na porta da minha casa. Parado. Foi
2: que bancada.
3: Que bancada. Tem uma sensação tão boa, cara.
4: Os compositores hoje, assim, é fora do normal. Né?
2: Como que fazem obras lindas e rápidas, né? Você para pra pensar.
1: Eu acho que eles pegaram a vibe da parceria, né, cara? Eles pegam os sentimentos de...
3: Cara,
1: dessa parceria.
3: Você vai lá no
1: Instagram
3: do Rosinho,
1: o
3: Mirandinha, o Rodrigo, o BG, todo... Cara, esses caras respiram.
2: Respiram.
3: A gente tem que olhar. Essa música, sem dúvida, vai ser mais um estouro de querer.
1: A gente tá muito feliz de ter gravado, até mesmo essa questão do produtor, né? Quando começou o arranjo, assim, quando eu ouvi, eu falei, porra, cara, voltar lá atrás, aquela essência
4: manter isso aí, né?
1: Sim.
4: Nós pegamos um pouquinho do que é, pra não sair fora do que é o grupo, porque eu penso assim, em vários lugares que nós vamos pra fazer shows, etc. Tem lá a filha, mas tem a mãe, tá lá também, o pai, né? Os casais que curtiram, que gostam.
2: Lógico.
4: Eu acho horrível quando eu vou no show, imagina, eu vou no show do Roberto Carlos lá, por exemplo. Você vai pra ver o que o camarada, aquele trabalho todo que ele vem fazendo, né? Que você gosta. Se ele muda aquele monte de arranjo, se ele vai pra outra vertente, se ele fala, não, agora eu vou fazer algo aqui que é mais avançado. Não, cara, o pessoal tá querendo ver
2: o que é.
4: É verdade. Né? Se hoje a formação do grupo é essa, a gente tem que manter, né, a essência do grupo.
2: Claro.
4: Né? Lógico que mudou muita coisa onde vai tocar, etc. Mas manter aquilo ali, porque o pessoal quer curtir aquilo ali. É. Eu mesmo adoro quando eles fazem alguma coisa que já foi gravado e tal.
2: Lindo,
4: e eu gosto que, assim, eu como fã do
1: não
4: grupo,
1: só né? eles, até a gente
2: nós
1: faz.
2: Também.
1: A gente faz muito tocar vocês.
0: E uma coisa legal que a gente
1: observa no público, né? É assim,
2: galera,
1: posso falar, tá o pai,
2: demais,
1: tá a mãe, tá o filho. E tipo assim, tem muita gente jovem curtindo aquele trabalho que foi feito lá atrás.
3: Você acha
1: aquela música atemporal, sabe? Aquela coisa que realmente ficou.
3: Cara, eu acho que isso é o que mais me pega, sabe? Porque você sabe que aquela galera não presenciou aquilo. Às vezes você vê jovens de 18 a 20 anos cantando,
1: o mal já passou.
3: Exatamente, é uma música que tem mais de 10 anos, sabe? E aí quando a gente vê isso, a sensação é muito única, cara.
1: Eu acredito
3: que a gente vê que o trabalho está alcançando pessoas novas de novo, sabe?
1: Quando eu comecei na minha iniciação, né, lá atrás, a música, e eu tinha um maestro que... parte teórica, ele fazia a gente decorar praticamente um livro de teoria.
2: Vou dar um corte aqui, 42 anos atrás, tá?
0: Ele tá com 70.
3: Pô, eu ia falar. O cara começou o pagode em 99. Fiquei
0: calado o tempo todo.
3: Eu tinha 3 anos de idade.
1: Claro, vou falar aqui, eu nasci em 82.
3: É, você?
1: 1982.
2: No gato.
1: Janeiro de 82. Em agosto de 84, eu já fazia parte da Corporação Musical Nossa Senhora de Luz, lá em Vespasiano.
0: E começou quando mesmo?
2: Conheço isso também.
0: Aí, pra rua mesmo?
1: Não, aí assim, em 84, eu tinha um tio que tocava percussão nessa banda de música, que era orquestra. Fui pra lá, iniciou-se ali e fiquei até minha adolescência. E depois, quando eu fui pro colégio, conheci os colegas lá e começamos a tocar pagode. E a gente, cara, nós tomamos, no ano de 99, o Vaguinho, eu tomei 9 suspensões no Colégio Machado de Assis.
2: Bom aluno, eu também estudei Machado
1: de Assis. Mas por causa da música, não era por indisciplina,
3: que
1: era por causa de música, em 99.
3: Eu ganhei meu primeiro Velotron em 99.
0: Ele já tinha tomado 9
2: suspensões.
3: Meu primeiro Velotron. O cara foi expulso, ele andou de patinão.
1: E aí, cara...
2: Luquinha tinha 6 anos de idade.
1: E ali... Ali, assim, a gente tava naquela época do forró universitário, a galera dançando forró, e tinha um pouquinho de rincha do forró com quem gostou, um pagode e tal. Era um colégio mais granfino lá da cidade, naquela época, era Vespasiano. E aí, cara, a gente criou aquela resistência. O pagode sempre foi resistência, né? Não, a gente vai tocar. Então, terminava-se, assim, a gente levava o instrumento pra escola. O Myron, na época, levava o cavaquinho.
2: Eu também.
1: Você conhece o Myron.
2: Claro,
1: e a gente ficava batucando no ficharam, então, nas carteiras, nas mesas.
3: Acho que o músico tem essa mania, né?
1: Diretoria. Aí, pô, instrumento, foram 9 suspensões. Resumindo, quando chegava aquelas provas do universitário, a gente saía mais cedo da escola, né? Tinha os dois últimos horários para fazer a prova, terminava, e quem falava que a gente fazia a prova era rápido, queria fazer o pagode. Ia pra pracinha, o colégio todo ia pra praça, cara. Mas estudando de manhã. Assim, assim mesmo, né? Aí, tipo assim, 10 horas da manhã, a vizinhança, o pau quebrando na praça. Entende?
0: E o colégio gigante.
1: O colégio gigante.
0: Gigante.
1: E aí, quando eles viram que já não tinha mais jeito, a gente foi convidado a participar de uma feira cultural no colégio.
3: Eu não pode com eles, valia eles.
1: A gente tava quase tomando bomba.
4: Mas porque... você já tocava mesmo?
1: Não. Tocava na praça.
0: Essa era na praça.
3: Fazia bagunça.
1: Foi bem depois, mais novo. Eu até era sem juiz, aquela bandinha que era bem
0: era no novo, de verdade.
1: Então aí, cara, o que que acontece? Dali, a gente foi convidado para fazer parte da feira cultural da escola, mas a gente tinha que apresentar um show da banda. Ah. Nunca tinha subido em palco.
4: O começo é muito bom, né?
1: E aí, era salvação nossa, cara. Porque, tipo,
3: não gosto nem lembrar.
1: A gente tava tomando bomba, a gente tava sendo reprovado por causa do pagode. E o pagode salvou, meu
4: mano.
1: Aí foi, tipo assim, nós fizemos, fomos. A gente reuniu, ó, vamos ensaiar. Dali a gente fez um repertório, passou a ensaiar, ensaiamos assim praticamente uma semana direto. E fomos fazer o show.
3: E rolou legal?
0: Qual que era o time?
1: E todo mundo foi aprovado.
0: O time era
3: mais. Nessa época você tava com quantos anos?
1: Sabe qual foi o nome dado pro primeiro nome? Inimigos do Ritmo.
0: Inimigos do Ritmo?
1: Inimigos do Ritmo. Era cada um pra um lado.
0: O cara deu um caderno.
4: 14, quantos segundos?
1: Não, pô, isso foi em 99.
0: Já tinha 23.
3: Já tinha 32.
0: Não, 23.
3: Tinha 17, pô.
1: É.
3: Você nasceu em 82?
1: É, eu tava com 17 anos.
0: Já tinha dois filhos.
1: 17 anos. Que isso? Não, ainda não.
0: Ainda não.
3: Eu tava fabricando ainda.
1: Foi começar a tocar o pagode, eu fabriquei.
0: Você é levadíssimo. Eu já tava com os três meninos. Isso é levadíssimo.
3: Essa água eu não bebi, não.
0: Na hora que eu vi o primeiro filho dele, eu assustei. É, pô, o Arthurzão. Eu conheci ele porque ele moleque.
1: Eu só tocava.
4: Se a turma tivesse essa sacada antes de pegar o pagode, levar ele pra garotada, levar para as oficinas em comunidade. Tá salvado muita gente.
1: Vadinho, na minha primeira formação, é dessa galera que eu tô te falando, assim, de que começou esse projeto comigo lá atrás, cara, 99% da galera, hoje todo mundo tá bem caminhado.
0: Graças a Deus.
1: Galera, sabe, apesar da gente ver, assim,
0: tem
1: que...
0: uma safra
1: que,
0: boa, viu?
1: Sim, e a gente, assim, e a gente vê, assim, que...
0: Diguinho.
1: É, à noite, né, favorece Damião, muita coisa Damião. De droga, de bebida e tal. Mas a gente vê a galera num bom caminho, a galera com família, a galera, sabe, do caminho do bem, cara. Eu acho assim, a música contribuiu muito
0: para
1: a
0: formação.
1: O pessoal de cada um, sabe? Sim, porque a gente se cobrava, cara. A gente se cobrava. Os que viram que tava desviando, a gente ia ali puxar. Não, ó, quer continuar, vai ter que ser assim. Se não for, você pode ir embora.
0: Isso é bom, então, azul, todo mundo.
1: E a gente, e daquela galera tem vários, igual o Luquinha sobre, falou.
0: Fernandinho,
1: Cal, Diguinho, o Iguinho tá aqui também.
0: Igor também.
1: Matheus, ó. Aí,
0: Matheus,
1: o Renatinho, Clebinho, essa galera, Clebinho. Essa galera toda tá
3: fazendo.
0: Tá ali, tá ali. É, pô,
3: o
0: cara que era em Sozé da Lapa ali, mas é.
1: Todo mundo junto, era muito bom, era muito. Isso valeu demais, pô.
3: Junocá, um abraço pro Junocá, primão aí.
1: Muito abraço, primão.
0: Fernandinho
1: mora na Rua de Trata, né?
0: Eu fui nascido e criado da minha mãe, não mora na Rua de Trata.
4: Fenômeno.
0: Lembra que o Fernandinho, gente, que galopou, viu? Quando eu começava a tocar cavaco, ele...
3: Nós vamos fazer pra ele lá.
1: Vai ter o prazer de trazer essa galera.
3: Cara, vocês têm que continuar. Lógico que vocês vão continuar, porque isso tá incrível, né? Mas eu gostaria de ver todas as bandas aqui, cara.
0: Nós vamos trazer.
3: Porque eu sou coadjuvante do pagode, assim, eu fico olhando pra todo mundo, eu admiro tanto o trabalho de geral, sabe, cara?
1: Não vai vir quem não quiser.
0: Entendeu?
1: Quem não quiser, que aqui o espaço, a gente acreditou nisso, né, Léo? É de abrir o espaço pra encher essa
0: cena.
1: É somar mesmo.
4: Vocês vão trazer tipo músico também.
0: Não, vamos trazer produtor, vamos trazer contratante, vamos trazer empresário, vamos fazer uma junção do ecossistema do negócio, entendeu?
3: É necessário demais.
1: Pra gente estudar como precisa funcionar de agora pra frente.
0: E quem vem melhorar o cenário. Vocês vão voltar várias vezes se vocês quiserem.
1: Agora, agradecer vocês também pela confiança.
0: É, você não é o primeiro convidado.
1: Isso aqui pra gente é um desafio.
0: Muito,
1: né? Ninguém tem experiência.
0: Não tem script, com... né, Guga?
1: Nada. Como eu falei com vocês, não tem nada combinado.
4: Mas a gente é amigo, a gente
0: já
4: consegue.
0: Já é assim, né? A resenha ali fora já tava na hora de
3: falar. Lá tava uma polêmica lá.
0: Não pode trazer,
3: deixa pra lá.
0: Sai preso.
3: Mas não tem dinheiro pra divulgar.
1: Mas é isso, é, pra gente é um desafio, porque ninguém tem experiência com rádio, essas coisas. E, a não ser igual de tá estar sendo entrevistado,
3: bem,
1: né?
3: Cara.
1: Vocês
3: estão indo então, muito assim, bem, cara. Mas eu tô me sentindo tão em casa, o papo tá tão legal que eu acho que isso aqui vai ter bons frutos, a galera vai amar. A gente já tá gostando demais.
1: Isso vai ser não pra nós, esse fruto vai ser pra geral.
3: É bom também pra todo mundo. Pra quem é público do pagode também, ficar mais próximo das bandas.
1: Exatamente.
3: A gente não tem muita oportunidade de mostrar que a gente é de verdade, fora do palco.
2: O pensamento foi
3: porque
2: isso.
3: Porque no palco, cara, você pode até ser você, mas tem um pouco de personagem.
2: É lógico. É, pô, sabe? De artista quando a gente sobe.
1: Tem um pouco
3: verdade. É, tem muito.
1: A verdade, principalmente a gente que é cantor, por exemplo, né? A nossa verdade vem no canto, no sentimento que a gente passa.
3: Isso.
1: Mas a performance é incêndio. A gente tem que ser.
5: Porque aqui você também vê que tem muita gente que fala assim, não, aquele menino deve ser mó tirado.
0: Não tem.
6: Não tem.
0: Tem
3: tacar pedra em mim que eu vou olhar pra você e falar assim, taca pedra não.
6: Não tem frescura.
1: Esse aqui tá falando que não tem, mas sabe, né?
6: O
1: pessoal tem razão.
6: É isso. Pô, esse cara é uma perna danada. Aqui. Vamos cantar uma música vocês dois juntos. Já passou. Que a gente toca no show ela, viu?
2: A gente é tá no bloco nosso no show.
6: É.
2: A gente faz como outro.
3: Cara, essa música é.
6: Não vai, vamos ser. É original, né? Vai ser original.
3: Já passou.
6: Vamos lá.

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2: Antes de mais nada, queria mandar um abraço pro Thiago Fersan, pro Biel, pro Mota, todo mundo que fez parte disso aqui, pro Chocolate. Cara, vocês são demais. Essa história é incrível. Máximo respeito. Todos, todo mundo. Eu não queria me esquecer de... É porque, cara, eu, se eu for falar todo mundo aqui, eu vou me entender. Miquimba, cara. Flaviano, Ladislau, Chocolate, Thiaguinho, o Lucas. Cara, é tanta gente. E é tanta gente boa. Muito, né? E sim, o nosso muito obrigado, viu, gente? Vocês que deixaram esse legado aqui.
3: Cassim Batera,
1: meu irmão. Eu esperar o dia que eu tiver aqui.
4: Vamos aí. Vamos falar dos nossos patrocinadores de novo.
3: Lógico, não podemos deixar, vamos dar.
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4: Instituto Daimo,
3: que fez isso aqui na minha boca.
2: Antíssimo.
3: E vai fazer na galera.
2: Já tô na fila. Pedro, já tô ligado.
4: Cupom de 10% indo pelo RDS. Quem tem aquele dog igual você tem?
3: Claro, eu tenho meu filhote lá, meu pet dogzinho lá.
1: Eu não tenho.
3: Não, você tem só cinco.
4: Agora,
2: só isso.
4: I'm House Pet.
3: I'm House Pet. Tá passando no nosso telão lá.
2: Na domaria lá, fica lá com a filha.
3: Esse aqui tem só.
1: Trabalho, só siberiano.
3: É só uma caial. Come mais do que nós, gente.
2: Aqueles que uiva, né?
4: Agora você tem onde levar. Seu cachorro,
3: aí,
4: agora
3: até
4: um dia, dia de princesos.
3: Antes da gente terminar, eu preciso saber qual que é os projetos futuros de vocês.
4: Agenda,
3: Instagram. Projeto futuro, Instagram, cara, fala pra caralho.
2: Esse a gente pode deixar um pouco com o Wagner, só pra ele falar sobre os projetos.
4: E vamos encerrar de novo com a música nova de novo, que é pro povo.
3: Similar na cabeça.
4: Wagner, fala aí pra gente. Dá um spoiler
1: aí. O Wagner já vai dar essas considerações aí, né? Passar pra gente a agenda, passar os projetos, mas eu quero saber também
4: quanto que a gente vai ter um projeto junto.
3: É, velho. Nós estamos
2: aí. Se falar, já, qualquer dia do ano que você falar,
4: vamos projetar, vamos pensar, vamos sentar e vamos
3: realizar.
5: Deixa o nosso Rob Williams falar.
4: Fala aí.
6: Eu sempre gostei de união, né? Sempre gostei de sempre ter ideias para projeto, para se unir, para fazer. E sempre acontece porque a turma, infelizmente, a nossa turma... A nossa turma é meio...
3: O ego.
6: Aí sim, hein?
2: Chega nessa idade aí.
4: Chega nessa idade, a coluna dói.
3: Eu comum com a mesma ideia.
2: Botou a mão no joelhinho porque tá ruim.
6: Falando de projeto, nós começamos agora, né? A gravar. A ideia é assim, a gente conseguir 5 canções novas, a 4 canções novas. Vamos fazer trazer as canções que fizeram a história do grupo, né? Que a gente toca até hoje, nunca vai parar
3: de tocar. Não pode faltar em show nenhum.
6: É o que eu disse antes, se você vai no show daquele grupo ali, você quer escutar
2: a história do grupo,
6: né? O que você escutou do grupo, o que você viu do grupo, né? Então isso a gente vai trazer. Nós não temos um audiovisual, nós não temos esse trabalho com essa formação.
3: Uhum.
6: Então o próximo projeto é esse.
3: Maravilha.
6: É, após essas canções nós vamos lançar... São 2 agora, né?
3: Ontem com a gente é com participação lá.
6: Com certeza,
3: fazendo questão total isso. E é pra chamar esse
6: Tem que estar junto conosco, né? Com certeza. Tá. É, e o projeto é esse, então é gravar mais 2 agora.
3: Legal.
6: Vamos trazer outras já do né, discografia do grupo e fazer gravação de um audiovisual com vários companheiros do mercado.
3: Maravilha.
6: Vários companheiros aqui, né? De BH. E para caminharmos juntos, quem sabe a gente consegue, né, ser visto, o pessoal consumir uma canção legal.
3: Com certeza.
6: É, não quer dizer que seja Cotiqueri, que saia uma canção, alguma coisa legal da gravação.
3: Desse áudio, sei lá,
6: né, da gravação, uma parceria.
3: Sim.
6: Né,
3: vamos conseguir.
6: Fazer algo para a música. E a gente vai fazer isso para a música. O que vai acontecer, pô, aí já é um plano de Deus, não tem nada a ver com a gente mais, né?
3: Exatamente.
6: O projeto é esse. Acho que é um passo cada vez.
3: Não
6: nós,
3: é fácil.
6: Nós demos o primeiro passo, que é gravar canções novas.
3: Uhum.
6: O segundo passo agora não tem como sair desse caminho aí, que é a gravação do audiovisual.
3: Uhum.
6: Se Deus nos permitir. Né?
3: Já permitiu. Graças ao Senhor.
4: Só temos a agradecer vocês.
3: Não, mas ainda nós temos 10 minutos.
4: Ainda tem?
2: Vou te falar a verdade.
3: Ainda tem resenha aí.
2: Em Belo Horizonte, que aqui o que tem de gente.
4: Tem muita gente boa
2: aqui. Belo Horizonte não tem como estar no circuito do Brasil.
3: Tem gente boa, cara. Falou tudo.
4: Tá, então, vamos tocar a música Deus Nova de novo?
3: De novo, e vamos fazer mais música. Agora é música.
2: Vamos nessa.
3: Agora é música. Bora. Agora é cantar e soltar.
2: Eu tô aqui só na
4: tô com o refrão decorado aqui já.
3: Também, já.
4: Já tá na cabeça aqui.
3: Tá bem, estouro.
2: Tudo mais tá aí na

0: Deus que essa música é louca, é foda. Que música,
1: como é essa aí?
0: Que interpretação, viu?
1: Vocês acertaram.
0: Tá muito,
1: Deus abençoe.
0: Senhora.
2: Parabéns, Deus.
0: Semana que vem, nosso programa, nosso convidado, um
2: já tem, né?
1: Ô, Guilherme!
2: Menino cabelo rosa.
0: Cabelo rosa. Nós somos fãs, canta
2: muito. Maravilhoso.
1: Um abraço, mulher.
2: Também.
0: Toca muito.
1: Vai acompanhar de pertinho.
2: Toca
0: muito
2: mesmo.
0: Toca muito. Brabíssimo.
3: Gente finíssimo.
0: Semana que vem, ele está aqui.
2: Vem.
0: Aquele do cabelo rosa, né? É o cabelo rosa, né?
2: Tem um óleo visual dele já no YouTube aí.
3: Que bacana.
2: Já na plataforma. Defesa Civil, viu, gente?
1: Granizo.
0: Granizo.
1: Semana
2: que vem, terça-feira que vem.
1: Foi Defesa Civil aí?
2: Foi Defesa Civil.
1: É recado importante, né?
2: Gente.
1: Galera que tá na região aí, viu, gente?
4: Cuidado com as pedrinhas.
1: Guarani.
0: Cuidado aí, viu?
1: Todo mundo tomar cuidado e prestar atenção no caminho de casa. O pessoal largando o serviço agora, né?
4: Então, hoje fez muito calor, né, cara? Se chover,
0: nossa, calor tá demais.
4: A probabilidade é
3: grande. Não, nossa, tá chovendo, né? Isso mesmo que a gente falou, não. Nesse calor, se chover, cai pedra.
4: Eu falei quando cheguei, viu?
0: Então,
4: tava muito quente. É mais pela física do que pelo achismo. A temperatura dá 50 graus. Se chover,
0: semana que vem, Humberto.
2: Humberto.
0: E esse programa nosso, toda terça-feira, às 18 horas. O programa de samba do Reis do Samba. Toda semana, amigos, convidados. Hoje, na nossa estreia,
2: nossa família te querer.
0: Te querer.
2: Antes de acabar, vamos fazer uma música agora. Todos nós juntos.
0: Bora.
2: A música que a gente toca junto. Que todo
0: fica
2: mundo...
0: bom pra vocês aí.
4: Se vocês quiserem, não. A gente é convidado. Você vai escolher isso.
0: Vai, Gu.
4: Você mesmo.
1: Isso tinha que ser
4: de partir de vocês. Quem vai ser o banjo aí dessa?
0: Vamos lá. Vai, vocês acharem mais.
3: Bora.
0: O que você vai cantar?
4: Cara, o que você mandar.
2: Emociona aí, vocês dois é foda.
4: Pega uma parada.
2: Vocês três, pô.
0: Vai.
2: Vocês três são cantores. Eu, Luquinha e Du são dos boss de apoio. É diferente, viu, gente?
3: Uma coisa que você fala com sua voz. Canta uma coisa que você fica à vontade.
4: Eu tô cantando baixinho, eu
2: não tô louco,
4: né? Tem uma canção que a gente
1: gosta de encerrar os nossos shows.
2: Ah, é verdade.
1: Que a gente gosta de encerrar o show trazendo boas...
2: Peraí, rapidinho. Nossa diretora. Pode ser duas, porque tem uma do Arlindo que é foda, velho. Que a gente tá cantando. E os meninos vão arregaçar.
4: Vambora,
2: tem que fazer. Vamos fazer as duas.
4: Vambora.
1: Primeiro,
4: vamos parar a casa que eu não faço, não, cuidado.
2: Toma advertência do parar a casa.
1: Essa canção ela recarrega a nossa energia, né? Então, assim, principalmente no domingo, que a gente tá encerrando a semana, a gente gosta de terminar com essa música pra recarregar nossa bateria. Vambora?
4: Vamos nessa.

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0: Okay.
1: Com o alentado, esse lugar que vai e pousa mesmo e acaba a música. Porque eu gosto. Eu gosto da coisa do quando a música tem começo, meio fim, né? Sabe?
0: Vamos fazer um final pra ela.
1: É um final.
2: O roteiro.
1: É, essa coisa do. Parece que é sempre preguiçoso, né? A pessoa, o final parece que a pessoa tem preguiça de fazer um final pra música. Né, cara? Acho que não tem começo, tem que ter um final.
0: Então, e o começo.

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